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2: Eles dançam na sua versão Cowgirl.

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0: 9:35.
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0: 10:04.
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0: Muito obrigado.
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5: Essa é pra você que não vê os momentos mais simples passando na sua vida, viu?

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0: deixando cavorar.
1: Obrigado. 11-2.
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0: Muito obrigado, Maiara e Maraísa.
1: É uma honra ter vocês aqui com a gente.
2: A gente nunca imaginou, nem nos
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0: Eu chego.
1: 11:16.
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3: 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O nome dessa é Chuva de Molhar Bobo.

0: Obrigado, Jorge.
1: Prazer cantar com vocês, Kleber Cauã. Tô obrigado, Brasília.
0: Beijo, gente. Obrigado, obrigado.
1: Cara, imagina, velho.

0: uma história pra vocês, ó.
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0: sente falta.
1: 11:43,
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0: 11:53. 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

0: nunca foi.
1: Jorge Matheus.
2: 12:11. 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

0: Meia-noite e 24.
1: Nossa amiga, você tava bebaça, hein? Louca, louca da vida. O problema foi a azeitona, gente. Para de
2: mulher, falar. Você tava doida demais.
1: O problema foi o Thiago. Sabe o que foi? Eu bebi, eu peguei o Thiago.
2: Nossa, tava
1: super
2: pirada.
1: Tava querendo o Thiago. Aí eu, quando eu fui ver, olha. Ai, isso é péssimo aquele menino. Putz, grila, sério.
2: Nossa, foi
1: doido. Gente, eu tô.
2: Nossa, eu fiquei muito
1: ontem. Foi aqui,

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1: 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Meia-noite 41.
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0: Valeu, meninos.
1: Que Deus continue abençoando sempre esse caboclo maravilhoso, tá? Prazer enorme estar com vocês.
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3: Vem, meus vaqueiros. Ramon e Randinho.

0: 2:16.
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0: Diabolinho,
1: Jorge Mateus,
0: diretamente do Boteco.
1: E eu sou do Chão. E eu sei tudo.
0: Eita,
2: salve de palmas, Jorge Mateus, do
0: Chão. Obrigado, gente.
1: Obrigado.

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1: 2:48.
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0: Tiago? Você tá doido?
1: Obrigadão. 3 e 9.
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1: 3:32.
2: Sertanejo, meu amigo. Sam e Rico.
3: E Gustavo Mioto.

0: Obrigada. Que delícia poder estar aqui com vocês. Boa noite, eu espero que vocês curtam esse show que foi direcionado pra gente beber, pra gente cantar, pra gente dançar, pra gente beijar na boca e curtir muito modão, ok? Pra nós!
1: 3:58.

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4: 4:18.

0: Obrigado,
1: gente. Só tá barulho aí, cara.
0: Obrigado, Gustavo.
2: 4:28.
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1: Olá, olá, salve, salve, simpatia, boas vibrações pra você aí do outro lado do rádio. Tô chegando na sua sintonia, chegando com mais uma edição do nosso Clube da Viola, o clube que mais toca modão no seu rádio. Tem muita música boa, tem muito sucesso e claro que a sua companhia faz toda a diferença aqui no nosso Clube da Viola, tá? A partir de agora, já sabe, as melhores músicas sertanejas, as melhores modas de viola do Brasil. Com muito lançamento e modas para você matar a saudade. Então vem comigo, que além de tudo isso, tem muita informação. Aumenta o volume aí. Tá começando mais uma edição do Clube da Viola.
2: 4:59.

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0: 5:14.
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3: 5:29.
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4: Estamos de volta com o Clube da Viola no seu radinho. Vem comigo agora, tá trazendo esse aqui que é sucesso. Sim.

0: 5:37.
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4: 5:44.
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7: 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Senhor, no silêncio deste dia que amanhece, venho pedir-te a paz, a sabedoria, a força. Quero olhar hoje o mundo com os olhos cheios de amor, ser paciente, compreensivo, manso e prudente, ver além das aparências teus filhos como tu mesmo os vês, e assim não ver senão o bem em cada um. Fecha meus ouvidos a toda calúnia, guarda minha língua de toda maldade, que só de bênçãos se enche a minha vida, que eu seja tão bondoso e alegre, que todos quantos se achegarem a mim, sintam a tua presença. Reveste-me de tua beleza, Senhor, e que no decurso deste dia, eu te revele a todos.
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1: 6:19.
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7: De volta com o Clube da Viola. Hora da última sequência musical do programa de hoje. E a gente separou para começar.
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0: Gente, uma pausa aqui pro nosso músico contratado na sanfona, Michel Teló.
1: Michel,
0: grande, grande, grande. Cara, além de cantor.
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0: vocês são maravilhosos. Amamos vocês. Sem vocês, não seríamos
1: aqui o nosso Clube da Viola de hoje, agradecendo o carinho, audiência e paciência. Grande abraço aqui do Rodrigo Souza, até o próximo programa, se Deus quiser. Tchau, tchau, até lá.
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4: Cidade, 7 horas em ponto, bom dia. Tudo certo por aí, gente? Por aqui tudo ótimo também, começando mais uma semana na graça de Deus. Vai ser a melhor semana da nossa vida, viu? Profetiza, faça acontecer, só depende de você. Aqui a gente toca a trilha sonora e você escreve a sua história. Escreve coisas positivas, tá bom? Lucas, o dia ontem não foi bom, cara. Hoje vai ser incrível. Tá profetizado. Estamos começando mais uma semana na graça de Deus. Hoje, dia 10/8/2026, 7/1, segunda-feira, menino. Nova história, nova semana, novos capítulos e novas páginas de um livro da vida que sempre insiste em continuar. Graças a Deus. Então, bora agradecer por mais um dia que se inicia. Sem rancor, sem estresse, sem pensamentos negativos ou pessimismos. Vamos pra cima, porque quem ganha dinheiro parado é parquímetro. E aqui a gente toca a música que você quer ouvir. O WhatsApp tá disponível para pedidos pelo 34996330983. Ou me liga no fixo, 3281-5800. Eu sou o Lucas Araújo e a gente vai juntinho até as 9 da manhã. Com muita música, informação, entretenimento. E aquele bate-papo saudável para começar a semana. Vem pra cá, tô te esperando. Vou dar um abraço pra galerinha das panificadoras, já estão ouvindo aí desde a madruga. Panificadora Veneza, Marçal Confeitaria, Osmar Zé Aparecido lá na Panificadora Tradição, Ermira, pessoal no supermercado Hilário e muito mais. Tá começando mais uma edição do nosso Conexão Cidade e já tem pedido chegando por aqui. Alô Pico, fala comigo, meu amigo.
5: Ô, Lucas Araújo, bom dia, como é que você tá, meu amigo?
4: Firme! Ah,
5: também tava um guilão, né? Hoje segundou, né? Não tem jeito, não, hoje não pode tomar um, né? Só sexta. Você manda aí um Zé Rico pra nós aí, falou, tchau, obrigado.
4: Tchau, obrigado, ai, Pico, poder pode, né, rapaz? Mas aí vai sair do quadrante, né? O importante é começar a partir de quarta. Mas se já quiser começar a engatar na segunda, cada um com seu qual, viu? Por aqui a música vai rolar. Isso aí eu já te garanto. Afinal, já dizia a vovó Maria, bateu o sino, rapaz. Vai começar a tão esperada catequese.
2: E ó, bateu o sino, vai começar a catequese.

0: 7:09.
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0: De volta na cidade, 7h22, começando mais uma manhãzinha de segunda-feira, começo de semana por aqui, o pessoal tá animado, o WhatsApp tá bombando, o telefone tocando, é assim que a gente gosta. A Tida tá chegando por aqui pra pedir moda. Alô, Tida costureira, fala comigo.
1: Oi, Lucas, bom dia, tudo
0: dia.
1: Bem?
0: Joia.
1: Lucas, manda umas modas bem apaixonada pro Cleones, ele tá na fazenda, eu acho que é Fazenda Dourado, eu esqueci o nome da fazenda.
0: Olha.
1: Fala pra ele que é a Tida costureira que tá oferecendo pra ele, tá? Um abraço e um bom dia.
0: Abraço. Alô, Cleone, estamos chegando por aí, viu? Alô, Tida, obrigado, tá? Grande abraço pra você, boa segunda-feira, boa manhã de segunda-feira. Um abração aí pra fazenda, se for, né? Fazenda Dourado, se não for, grande abraço pra geral aí, das fazendas, ranchos, pousadas, aonde é que o Cleone estiver, a gente tá chegando até aí, né, Tida? Abraço, minha amiga, obrigado, viu? Vamos então, moda apaixonada, que tal Eduardo Costa? Abraço pro Antônio Marcos chegando, Elivane Cândido, grande abraço pra você também, Adriano Dias, Maria Aparecida, família Rodrigues, João Dias, pessoal que tá aí nas empresas, tá na safra, entre safra, tá aí trabalhando, tá no trecho, tá no comércio local, nas cidades vizinhas, muito bem-vinda, seja muito bem-vindo. Isso é o nosso Conexão Cidade, começando na segunda-feira.

0: Bom dia, Lucas. Tudo bem, meu amigo? Ô, Lucas, passa pra mim a música com Zezé de Camargo, quem é ele? Tá bom? Eu agradeço, muito obrigada. Fica com Deus.
1: Tchau. 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

cidade, 7h35. Segundou, hein? É, dia novo, novas páginas, novo objetivo de vida para você que tá chegando aí, tá no som do carro, no comércio local, tá ouvindo em casa, para você dona de casa, costureira, alô Tida, obrigado pela sua companhia, viu? Para você dona de casa, tá aí no começo da lida aí trabalhando, lavando sua loucinha, com o radinho do lado da pia. Seja muito bem-vinda, viu? Obrigado pela sua companhia. Para você que tá num trator aí ouvindo a cidade, tá no sonzinho aí de bar na mesa do comércio, tá ouvindo aí no computador pelo Instagram. Prazer ter você aqui. Novo dia, o galo já cantou, sol já raiou, o calor chegou, né, gente? Pelo amor de Deus, que noite quente, menino. Não sei se aí com vocês foi assim também, viu? Mas que tava quente, tava, rapaz do céu. Antônio Marcos chegando, mandando aquele bom dia bacana, bom dia, meu irmão, tamo junto, viu? Elivane também, Valmir Leandro, grande abraço, meu irmão, pediu aquela moda aqui naquela mesa com Nelson Gonçalves, daqui a pouquinho vamos tocar pra você, Leandro, obrigado, meu irmão, tamo junto. Alto Brilho, já tá na sintonia, ó, bom dia, meu irmão, sempre ligadinhos, tamo junto, meu rei, obrigado pelo carinho, pela audiência. Eu vi lá seu stories, rapaz, é recente aquele brinde lá, aquele prêmio? Se for, parabéns pra vocês mais uma vez, hein? Que isso, rapaz. Alto Brilho aí, tá no alto patamar, sempre nos pódios da cidade. Felizão por vocês, meu rei, obrigado, viu? Boas Marlene também chegando por aqui, mandando aquele bom dia, já pediu música. Adriano Dias, daqui a pouquinho quer ouvir um Gustavo Lima, rapaz, que maravilha. Vamos que vamos, chegando César e Paulinho, coração só se ver você. Na sequência, tem Nelson Gonçalves.

0: Cidade 744, alô Valmir Leandro, tamo junto. E essa foi especial pra amiga Anja, né, Valmir? Tamo junto. E ele mandou também pra todos os papais. Já foi o dia, mas quer desejar pra todos os papais que não tem mais o pai em terra, viu?
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0: tá lendo?
1: Ô, Guilherme, peguei o Linha.
2: É, meu filho.
1: Obrigado, meu irmão. Aqui no Goiás. Vamos lá.
2: Pode ficar à vontade.

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3: Muito bem, começando agora o nosso Minuto Esportivo, trazendo para você tudo do mundo do esporte, as últimas notícias, jogos de ontem, jogos de hoje e muito mais. Você encontra comigo a partir de agora no Minuto Esportivo. Flamengo reduz vantagem sobre o Palmeiras. Endrick recebe propostas para deixar o Real Madrid. Rafael Leão entra em barca do Milan na temporada de desligamentos. Saídas dão ao Botafogo economia de 6 milhões por mês na folha salarial. Sousa chega ao Rio e se coloca à disposição para estrear contra o Santos. Viralizou. Furada, defesa de cabeça, queda e gol a Ronaldinho. E no tênis, João Fonseca destaca erros em eliminação diante de top 10 do mundo. E no futebol internacional, Mourinho provoca Guardiola sobre período sabático. Para mim, é sinal de fraqueza. E Atlético Mineiro tem elenco para brigar por vaga na Libertadores. Discutem comentaristas. E nos jogos de ontem pelo Campeonato Brasileiro, Flamengo diminuiu a vantagem do Palmeiras. Antes de 8 pontos, agora para 6 pontos. O time carioca venceu Vitória por 2-0. Destaque para o golaço de Pulgar. Já o Palmeiras ficou no 0-0 com o Internacional dentro do Nubank Park. Sendo assim, tá tudo aberto no brasileiro, né? Esse é o nosso Minuto Esportivo. A gente volta amanhã trazendo tudo para você do mundo do esporte.

0: Obrigado, meninos.
1: Referência a vocês, viu?
0: É isso.
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4: 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Alô, você que acompanha o Minuto Esportivo. Chegamos para mais uma parte do nosso programa com as principais notícias do universo dos esportes. Vamos começar com as manchetes. No mercado de transferências, o Barcelona está disposto a negociar o atacante Ferran Torres, que já definiu o preço para vendê-lo ao PSG. Já a segunda manchete traz uma análise importante sobre o Santos e como o Transferban, acredite, pode ser um aliado em meio à gestão atual do Peixe.
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4: O Barcelona surpreendeu a todos ao abrir mão de segurar o atacante Ferran Torres. O clube catalão já fixou o valor exato para liberá-lo imediatamente nesta janela de transferências. O PSG, de olho no jogador, é o principal interessado nessa negociação, que promete agitar o cenário europeu do futebol. O atacante, que vinha sendo uma peça importante em alguns momentos, agora pode ter seu futuro longe da Catalunha, dependendo apenas do acerto financeiro entre os clubes e o jogador. Essa decisão do Barcelona demonstra uma nova estratégia para a equipe. Agora mudando de campo, mas continuando no futebol, uma análise interessante sobre a situação do Santos. O clube, segundo essa avaliação, está no centro de uma situação peculiar. O Transferban, que o impede de registrar novos jogadores, está sendo visto como um aliado. Tudo isso em meio ao que tem sido chamado de um desastre na gestão de Marcelo Teixeira. O Peixe, infelizmente, vem acumulando uma série de contratações ruins, feitas sob a liderança do presidente Marcelo Teixeira e do diretor Matos. Com o impedimento de registrar novas peças, o clube se vê, de certa forma, forçado a repensar suas estratégias de mercado, o que pode ser um ponto positivo para evitar futuros erros e redirecionar o planejamento, buscando uma recuperação mais sólida.
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4: E com essas informações do mundo do esporte, a gente faz uma breve pausa por aqui. Mas não se afaste, já já voltamos com a próxima parte do Minuto Esportivo. Sempre com as notícias que você precisa para ficar bem informado. Até já.
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7: Vai, meu filho.
8: Cidade, 8 horas 34 minutinhos, tá chegando mais moda pra você, Natanzinho Lima, Sonho de Amor. Abraço especial pro comércio local, tá ouvindo? 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Hora de Sonho de Amor?

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3: Cidade, 8 horas 47 minutinhos. Tá chegando ao fim nossa conexão nessa manhã de segunda-feira. Obrigado pela sua companhia, sua audiência. É um prazer imenso ter você aqui. Começando mais uma semana, daquele jeitão, né? Cheio de alegria para transbordar, trazendo alegria, muita música para você. E a sua companhia é fundamental pra gente fazer uma programação daquele jeito que você gosta. Abração pro Alessandro, rei da sofrência, chegando por aqui pelo zap. Pessoal participando bastante. A Rosana tá ouvindo aqui. Pediu pra eu tocar um retrovisor pra ela. A gente vai encaixar no bloco, viu, Rosana? Muito obrigado pela sua companhia. Kelly Gonçalves também chegando, é o trio Parada Dura sempre ouvindo. Tatá, Jéssica, Kelly, obrigado pela companhia. A Jéssica chega só no final, né, Jéssica? Eita, Jéssica, abraço pra você, menina. Bora vingar segunda-feira que só tá começando, viu? Fernandão também tá ouvindo, Álvaro, representante Café Mais Sabor e Café Tupaciguara. Mara, Leandro, Valmir Leandro, LVM Construções, De Souza Construções, Turma do GR, pessoal da Construção Civil tá sempre ouvindo, tá com o radinho no 12 aí, ligadinho na 98, né? Maravilha, pessoal dos táxis também tá sempre ouvindo, Táxi Amigo, Riber Táxi, Táxi do Lorival, Táxi União, grande abraço aí, Pop Move também tá ouvindo, galerinha do Riber em peso, ouvindo, né, seu Raimundo? Tamo junto pra você, obrigado, viu? Boa semana pra todos nós. E pra você que tá começando a semana juntinho com a Cidade FM, ó, já tem uma coisa pra você, viu? Vai ser a melhor semana da sua vida. Tá profetizado. Eu, Lucas, tô te falando isso. Sexta-feira você me cobra, tá bom? Beijo, gente. Tô ficando por aqui, mas a Agnes tá chegando pro encontro marcado que promete. Hoje tem brindes da Marçal Confeitaria, rapaz. Que maravilha. Ermira e suas delícias. Tchau. Beijo no coração, mas antes tá deixando pedidos pra você aqui, Henrique Juliano, mais amor e menos drama. Esse vai pra Tailane, tá ouvindo a gente, alô Tailane, grande abraço, viu? Só esqueceu de mandar oi, quê? Mentira, Jéssica, agora que você chegou, larga de ser mentirosa, só. Abraço pra Rosana e também quero mandar aqui o retrovisor, vai pra Rosana e pro meu parceiro Adriano Dias. Tchau, abraço, às 13 horas a gente volta pro nosso voo livre. Beijo, um Deus e fui!
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3: E aí, galera ligada na rádio, que massa ter vocês por aqui. Eu sou a Andressa Pires e tá começando a primeira parte do seu Drops News, o programa que te deixa por dentro de tudo que rola no universo da música, sem perder um beat. E pra gente começar com o pé direito, olha só que notícia boa pros fãs. Os Garotin anunciam a maior turnê da carreira, com shows em São Paulo, Rio de Janeiro, Salvador e Porto Alegre. É isso mesmo, o trio que já é referência da nova música brasileira e foi vencedor do Grammy Latino em 2024, divulgou que vai circular o show Força Dá por várias cidades do país. Uma super oportunidade para ver de perto essa galera que tá bombando. Fica ligado que o Drops News tá só começando e essa foi só a primeira parte cheia de novidades. Já já eu volto com mais no Drops News, não sai daí.
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2: Olá, meus amores. Letícia Leal no Guia Astral. Vibrações de Áries, Touro e Gêmeos.
3: Áries, Touro, Gêmeos.
2: Áries e 9. Decisões alinhadas a vontades. Desejos levam a baixas frequências. Seja corajoso. Haja com vontade elevada. Cor, castanho. Número 26.
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2: Touro, mudança é forte. Coerência em decisões para crescimento. Experiências almejadas chegam com desafios. Não se apegue. Cor, preto. Número 44.
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2: Gêmeos, neste período, reflita sobre mudanças para crescimento profissional. Eleve ideias. Notícias podem tirar da zona de conforto. Extraia o melhor. Cor, laranja. Número 2. Muita energia. Volto já com mais Guia Astral. Câncer, Leão e Virgem. Fique aí.
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2: Muito bom dia, bom dia, bom dia, bom dia. Está começando mais um encontro marcado, aquele encontro que chega trazendo música, informação, sorteio, alegria e muita energia boa para deixar o seu dia ainda melhor. Lembrando que hoje é segunda-feira, dia 10 de agosto de 2026. Então é hora de respirar fundo, colocar um sorriso no rosto e vem comigo, porque hoje é um novo dia, uma nova oportunidade e motivos não vão faltar pra gente ser feliz, hein? Aqui na Cidade FM 98,3, feita pra você, e a companhia já está garantida. Bora começar aí com tudo nessa segunda-feira? Muito bom dia, Suziane! O pessoal já começou a participar, então participe comigo aqui pelo 996330983 ou liga no 3281-5800. Hoje nós teremos aí o sorteio da Marçal Confeitaria e eu conto, claro, sempre com a sua participação. Enquanto você não manda mensagem, bora de Bruno Rosa, participação de Murilo Ruffi, atriz demais aqui na Cidade FM.

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0: Fortaleza e Safadão.
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1: E aí, galera plugada, Andressa Pires na área. Que delícia ter você com a gente no Plugado. Bora que tem muita coisa boa pra gente conversar.
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1: Inês Brasil colocou triplex à venda antes de não declarar bens ao TSE.
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1: A Pantera do Brasil, nossa querida Inês Brasil, tá dando o que falar. Ela que é uma figuraça, agora está de olho na política, filiada ao PSB e vai concorrer a um cargo de deputada estadual, lá pelo Rio de Janeiro. O bafafá todo é que a mansão dela, um triplex, foi colocada à venda lá em abril. O ponto crucial e o que tá gerando toda essa repercussão é que depois de colocar a casa no mercado, ela simplesmente não declarou esses bens ao Tribunal Superior Eleitoral. Como será que essa história vai se desenrolar? A gente fica de olho, porque a Inês sempre surpreende e dessa vez ela tá no centro de uma polêmica que promete. Não sai daí não, o Plugado volta rapidinho com mais novidades. Fica ligado.
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8: Estamos de volta com Guia Astral e chegou a hora de conferir mais previsões para o seu signo.
7: Câncer, Leão, Virgem.
8: Câncer. Vênus lhe traz informações importantes sobre seu valor e como assumir a autoestima de forma independente. O setor afetivo proporciona um novo olhar para amigos e suas necessidades. Cor do dia para você, branco, e o número da sorte, 18.
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8: E para Leão. Você está passando por grandes processos emocionais que afetam a autoestima e problematizam o modo de ser feliz e livre. Mudanças afetam relações familiares ou resoluções com o imóvel. A cor é violeta e o seu número da sorte, 35.
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8: Agora, Virgem. Você está numa nova fase e será testado em flexibilidade e adaptação. Conhecimento e troca de informação são necessários. Pode haver afastamentos de pessoas ou posturas importantes que mudam seu campo de visão. Cor para você, amarelo, e o número da sorte, 59. Daqui a pouco eu volto com as previsões para os próximos signos. Continue com a gente no Guia Astral.
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11: Muito bem, estamos de volta aqui com a nossa programação do Encontro Marcado. Eu sou a Agnes Cideles, vamos juntinhos aí até as 13 horas, trazendo muita alegria, música, informação pra você. E hoje é segunda-feira, mas bora não deixar a peteca cair, viu? Bora participar aqui comigo. E hoje nós temos um sorteio da Marçal Confeitaria, valendo 1 quilo de pão de queijo. Agora eu quero saber, cadê os apaixonados por pão de queijo? Já manda mensagem aqui pra mim pelo 996330983 ou liga no 3281-5800. Quero mandar um alô pra todos aí na Marilda Ópticas, um abraço pra vocês, Supermercado Moura, HBI Pizza, muito obrigado pela parceria de sempre. Você, onde quer que você esteja, que está aí nos ouvindo, que você possa ter uma ótima segunda-feira e uma semana melhor ainda, viu? Já mandando um alô também pra Elivane, que tá aqui ligadinha com a gente sempre, né, Elivane? Conta pra mim como que foi seu final de semana. Enquanto você não manda mensagem, bora de Vitinho Imperador, Eu Me Apaixonei.

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2: Você está no Minuto News. No Chile, reforma importante gera otimismo, mas não garante estabilidade à CAS. Bolsas da Ásia fecham mistas com avanço do petróleo e dados da China. E o CIAVES 2026 discute inovações e tecnologias na produção de proteína animal.
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2: No Chile, uma importante reforma tem gerado otimismo entre setores da economia e da sociedade. A expectativa é de impactos positivos, mas especialistas alertam que a medida, por si só, não garante a estabilidade política de CAST. A situação mantém o cenário político chileno sob observação atenta, com analistas ponderando os desdobramentos e a capacidade da reforma de consolidar um ambiente de segurança e previsibilidade a longo prazo para o país. A população aguarda os próximos capítulos. Seguindo para o cenário econômico global, as bolsas de valores na Ásia operaram com resultados mistos, sem uma direção definida. Esse comportamento veio após um recuo moderado registrado em Wall Street. Paralelamente, os mercados acompanham a alta nos preços do petróleo. Dados econômicos vindos da China também influenciaram o desempenho, gerando cautela e expectativa sobre os rumos da economia global. Investidores analisam o cenário, buscando sinais claros em meio às variações do mercado financeiro internacional. O CIAVES 2026, um dos maiores eventos do setor, está em destaque por discutir inovações e tecnologias na produção de proteína animal. O encontro aborda avanços tecnológicos cruciais para o setor, sublinhando a importância da proteína animal na alimentação global. Além disso, o evento foca na comunicação estratégica do agronegócio, buscando fortalecer a imagem e a relevância do setor. Profissionais e empresas do ramo acompanham as discussões, que prometem moldar o futuro da produção e do consumo de alimentos.
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1: Estamos de volta com o Guia Astral. Vamos conferir agora as previsões para mais três signos do zodíaco.
0: Libra, Escorpião, Sagitário.
1: Libriano, Libriana, novos investimentos ou oportunidades profissionais à vista. Você busca autonomia, independência financeira. É um dia para inovar, analisar seu dinheiro. Não segure seu crescimento ou vocação. Cor verde. Número 7.
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1: Escorpião. Uma nova forma de atuar no relacionamento se faz necessária. Pode haver afastamentos, mas é uma ótima chance de renovar os votos. Os resultados dependem de você. Cor ciano. Número 33.
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1: Sagitário. Esta parte do programa pede reavaliações que afetam a autoestima. Seu desprendimento com fatos e pessoas afeta a rotina e produtividade. Inove seus passos e decisões. Reavalie os sentimentos. Cor vermelho. Número 12. Daqui a pouco voltamos com as previsões finais do Guia Astral. Não saia daí.
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Cidade FM, agora são 9h38 nesta bela segunda-feira. A gente fica muito feliz na sexta, mas a gente tem que ficar feliz na segunda também, poxa. Fico vendo vocês caidinha aí, quase arrastando. Não, gente, é hora da gente ficar feliz também. Oportunidade de mais um dia pra gente. Se Deus quiser, mais uma semana que vai ser maravilhosa. Eu tenho certeza disso. Depois vocês me contam, na sexta vocês me contam se não foi bom ou não. Tenho certeza que alguns probleminhos, perrenguezinhos, a gente sempre passa, mas eu acredito que com uma boa energia, né, aquele alto astral, tudo faz a diferença, tudo muda, né? Tudo vibra de uma forma diferente. E eu já quero mandar um alô especial aí pro Hernani, que tá ligadinho com a gente, escutando aqui. Muito obrigado aí pela audiência. Também mandar um alô pro Osmar, pra Aninha, a todos lá da Marçal Confeitaria, sempre ligadinhos com a gente, viu? Muito obrigada. A Mirena também tá chegando por aqui. E é isso aí, gente. Se você ainda não participou, participe, porque hoje a Armira liberou pra gente aí da Marçal Confeitaria 1 quilo de pão de queijo. Fala pra mim, você é apaixonado em pão de queijo? Se você é, já manda mensagem pelo 996330983 ou liga pra mim no 3281-5800. E vambora, porque a nossa manhã só está começando, ainda tem muita música boa pra você e o melhor sempre, a sua companhia. Então começamos aí no ritmo gostoso de Mumuzinho, Coração de Pedra.

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5: Estamos de volta para a última parte do Guia Astral. Vamos conferir agora as previsões finais do zodíaco.
4: Capricórnio, Aquário, Peixes.
5: Capricórnio, prepare-se para mudanças com amigos ou projetos. Conquiste sua independência, valorize a troca afetiva, inove sem medo. Cor, cinza, número da sorte, 20.
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5: Aquário, um afastamento mexe com seu emocional. Concretize mudanças afetivas para seus objetivos. Identifique seu valor, mantenha firmeza. Cor, dourado, número da sorte, 40.
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5: Peixes, desafios com interações ou afastamentos. Seja sábio com as diferenças, com o que foge ao controle. Expressar o que sente é fundamental.

0: Cor, pêssego, número da sorte, 15. Foi um prazer estar com você em mais uma edição do Guia Astral. Muito obrigado pela sua companhia. Espero você no próximo programa, com novas previsões e muita energia positiva. Até a próxima.
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3: Muito bom dia para você que está chegando agora. Seja muito bem-vindo. Você está na 98,3 Cidade FM, a rádio de Tupaciguara. E eu gostaria de passar uma informação para você. Você que às vezes vai ter que sair de casa, ou você que talvez estragou o radinho, nós temos o nosso site. Onde quer que você esteja, você consegue ficar conectados aqui com a gente através do www.radiocidadetupaciguara.com.br, viu? E lá também você já garante algumas informações, né? Tem fotos, tem vídeos para você, então você fica, acaba sabendo tudo que acontece um pouquinho aqui dentro da cidade de Tupaciguara. Combinados? Então já corre lá, já dá aquele confere e fica sempre conectados com a gente, porque até as 13 horas da tarde eu estarei aqui com você. Após mim vem o Lucas Araújo também trazendo muita notícia para você, aquela vibe diferenciada e também música boa, claro, sempre pra você. Quero mandar um alô pro seu Jair, que tá ligadinho com a gente. Alô, seu Jair, um abraço. E por aqui já temos áudios e pessoas querendo participar desse sorteio aí da Marçal Confeitaria. É isso aí, gente, bora ficar nesse ritmo diferenciado, porque a semana só está começando e é claro, quanto mais a gente pensa coisas boas, mais coisas boas elas acontecem. Então vamos ouvir o primeiro áudio daqui da Nildes. Alô, Nildes, muito bom dia, minha querida.
4: Oi, bom dia. Quer participar do aí para ganhar o pão de queijo? É, manda o chapeludo aí para nós aí, aqui no Nova Esperança. Noêmio, Anilson, Rones, Beatriz, Heitor, Kênia, Keila, Alílio, Fernando, a Roberto, o Osmar, Sara Cristina. Estamos ligadinhos aqui em Nova Esperança, tá? Um abraço.
3: Abraço, Nils. É isso aí. Sempre pessoal da Nova Esperança participando em peso aqui. Você que não participou, não perde tempo, não. Já chama no 996-330983. Enquanto você não liga pra mim, vamos de Nano Moreno, Chapeludo, juntamente com Rio Negro e Solimões pra você.

0: pela saúde de cada um de vocês aqui nessa noite.
1: Obrigado, Deus.
0: Obrigado.
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2: Fala, galera do esporte. Sejam bem-vindos ao Minuto Esportivo, seu ponto de encontro com as principais informações do mundo da bola. Lineu Silva por aqui, trazendo tudo o que rola nos bastidores e nos gramados mais importantes do planeta. Vamos direto para as manchetes que movimentam o cenário esportivo neste momento. Começamos com o mercado europeu, onde o Manchester United está de olho em uma dupla de peso do Real Madrid. E essa movimentação toda pode ter um impacto direto no plano do Real por Rodri. E saindo da América do Sul, o meio-campista Matias Galarza, sem muito espaço no River Plate, atrai olhares de clubes da Europa e pode estar de malas prontas para o futebol italiano.
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2: O Manchester United segue atento ao mercado de transferências e, segundo informações que circulam nos bastidores, está monitorando de perto dois nomes importantes do Real Madrid: Aurélien Tchouaméni e Eduardo Camavinga. Essa observação do United por esses jovens talentos acontece em um momento chave, enquanto o próprio Real Madrid, por sua vez, avalia diferentes cenários que podem, inclusive, facilitar uma possível investida pelo meio-campista Rodri, peça fundamental em seu atual clube. É um verdadeiro jogo de xadrez no futebol europeu, com grandes clubes se movimentando estrategicamente para reforçar seus elencos e, quem sabe, trocar peças importantes visando a próxima temporada. Passando agora para a situação de Matias Galarza, o jogador que se valorizou bastante após a participação na Copa do Mundo, não tem encontrado o espaço desejado e a sequência de jogos no River Plate. Diante desse cenário de poucas oportunidades, Galarza, um dos destaques recentes, recebeu propostas significativas vindas da Europa. O River Plate, por sua vez, já deixou claro que descarta a possibilidade de um empréstimo do atleta para outra equipe. A diretoria argentina busca, na verdade, uma transferência em definitiva para o jogador, visando um retorno financeiro. Com o forte interesse europeu, especialmente de clubes da Itália, a saída de Galarza do River Plate pode se concretizar em breve, abrindo novos capítulos na carreira do promissor meio-campista em um novo continente.
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2: E é isso, meu amigo ouvinte. Por enquanto, a gente encerra esta parte do Minuto Esportivo. Mas fique ligado, que a qualquer momento a gente volta com mais informações e análises do mundo do esporte. Até já.
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já tava com saudade? Então chega mais pra cá, porque ó, o encontro marcado voltou. Aumenta o som, porque vem música boa aí pra você, tá? E lembrando que hoje tem o quê? Tem o quê, gente? Isso, sorteio da Marçal e Confeitaria, valendo 1 quilo de delicioso pão de queijo. Eu sou apaixonada em pão de queijo. Não ando podendo comer muito, não, mas eu vou te falar. O pão de queijo lá da Marçal, ó, um espetáculo. Já quero mandar mais uma vez um alô aí pra ele, sempre ligadinhos com a gente, né? Participando também. E é disso que a gente gosta, essa participação diferenciada que deixa qualquer segunda-feira no chinelo, né? Porque, ó, a energia tá lá em cima, com pensamentos positivos. O pessoal também aqui já tá entrando na onda da alegria, eu não é, gente? Já quero mandar um alô especial aí pra Neide, mandar um alô pro Leandro também, ligadinho com a gente. Leandro, um tempão eu te chamei de Valmir, mas é Leandro Valmir seu nome, né, meu querido? Então, um abraço pra você. Pediu música por aqui, já já eu toco. E quem mais tá por aqui? Alessandro, um abraço pra você. A Cleida Mar também, ela tá oferecendo a programação pro filho dela, João Pedro. E ela deixou um recadinho aqui pra ele, ó. Hoje quero agradecer a Deus por ter me dado um filho muito maravilhoso. João Pedro, você é um presente especial pra nós. Te amamos infinitamente. Tempo vai devagar. Parabéns, felicidade. Deus te abençoe muito e sempre. E ofereço a programação toda para meu filho. Que bom. É isso aí, gente, ó. João Pedro, um beijo pra você, tá? Que Deus possa derramar infinitas bênçãos sobre você, que seja um ciclo aí de muito, de muitas realizações, tá? E eu fico muito feliz de compartilhar essa manhã aí um pouquinho com você também, viu? Então seguimos por aqui com mais música. Essa música aí é o pedido então do Leandro, e o Leandro, ela oferece pra quem? A amiga dele, Anja. Vamos então de Jorge Henrique Rodrigo, Marília Mendonça, vai lá em casa hoje.

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1: Essa vai para nossa ouvinte querida. Alô, Bianquinha, um abraço para você. Daniel, para ser feliz.

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5: Muito bem, de volta com você aqui no Encontro Marcado. Eu sou Agnes Cidelis e vamos juntinho até as 13 horas, hein? Nesta manhã gostosa de segunda-feira. Bora de segundou, então. Já quero mandar um alô para todos os Calçados Triângulo, Universal Óticas, do Renato Store, Supermercado Hilário. Muito obrigado pela parceria. E falar para você que ainda não é um parceiro Cidade FM, não perde tempo, não. Entre em contato com a gente, que vai ser um prazer te receber e fazer o projeto aí dessa parceria que eu tenho certeza que vai ser um sucesso, viu? E quem está por aqui? Alô, Joana, um abraço pra você. Mais uma vez, Bianquinha, muito obrigado pela audiência de sempre, viu? E você, onde quer que esteja, muito, muito obrigado. E vamos seguindo junto aqui com música boa pra você. Felipe Rodrigo, Ignora. Agora são exatamente 10 horas e 24 minutos.

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1: Você está no Minuto News. No nosso giro pelas principais informações, vamos falar sobre a postura do Planalto diante de figuras como Donald Trump e Javier Milei. Também vamos analisar a tensão que cresce no Oriente Médio e seus impactos nos mercados globais, além do que podemos esperar dos dados de emprego nos Estados Unidos. E nas notícias de tecnologia, a preocupação com a inteligência artificial, que já é capaz de criar vírus, e os passos da ciência para se preparar para futuras pandemias.
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1: Começando com a política externa e a economia, o governo brasileiro precisa de uma postura de frieza, de calma, diante das provocações de nomes como o presidente dos Estados Unidos, Donald Trump, e também do argentino Javier Milei. O Planalto sabe que não conta com a menor simpatia de Trump nem de seus fervorosos adeptos na América Latina, o que exige uma estratégia cuidadosa para evitar atritos desnecessários e proteger os interesses nacionais. A diplomacia brasileira se prepara para um cenário desafiador, onde a serenidade será fundamental. Agora, atenção para o cenário internacional e a economia, com o Oriente Médio elevando a tensão nos mercados globais. Os acontecimentos na região impactam diretamente as cotações e a economia mundial, gerando um ambiente de incerteza. Enquanto isso, os olhares também se voltam para os Estados Unidos, onde a divulgação dos dados do payroll, os números de emprego, pode trazer mais clareza sobre a saúde econômica do país e influenciar as decisões dos investidores. É um momento de cautela para quem acompanha de perto as movimentações econômicas. E no mundo da ciência e da tecnologia, um alerta. A inteligência artificial já demonstra a capacidade de criar vírus, acendendo um sinal de atenção para a comunidade científica. Diante desse avanço preocupante, a ciência se mobiliza para se preparar para uma futura pandemia, buscando desenvolver novas defesas e estratégias de contenção. Em outras notícias tecnológicas, a NASA deu um passo importante para a missão Artemis 3, que promete levar o homem de volta à Lua. E tem mais, parece que um ChatGPT físico tangível está a caminho, prometendo revolucionar ainda mais a interação com a inteligência artificial.
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0: Damos início aqui para mais uma edição do 190. Muito bom dia, Fernando de Ângeles. Bom dia, Lucas Araújo.
1: Bom dia, Agnes. Bom dia, De Ângeles.
2: Bom dia, Luquinha. Bom dia, dona Agnes. Tudo bem com vocês? Como é que foi o final de semana?
0: Excelente. É, graças a Deus.
2: É. Bom, hein? Quase não tem hoje, hein, Lucas?
1: Não, hoje tem pouca
2: coisa. Vai ficar
1: o
2: dia inteiro aqui só falando de ocorrendo. Meu Deus do céu.
1: Vamos lá,
2: vamos rapidão. Vamos lá. Tivemos uma invasão do dispositivo informático na rua Gumercindo Cirilo da Costa, no Morada Nova. A vítima foi enganada por um falso atendimento. Após seguir as orientações do golpista, percebeu movimentação bancária que não reconhece e teve a conta bloqueada. O caso foi registrado como estelionato eletrônico. Tivemos outras denúncias, reclamações, solicitações de defesa social na rua Floriano Peixoto, no bairro Paineiras. Tivemos uma fiscalização do egresso do sistema prisional com descumprimento na Avenida Modesto Alves Prudente.
1: Tivemos também um furto na rua José Gomes Moreira, no Paineiras. Houve um furto de um estabelecimento. Foram lavrados diversos produtos, incluindo uma panela de pressão, uma garrafa térmica, sabão, produtos de limpeza, e o suspeito teria pulado o muro e acessado a área de serviço sem entrar no interior do imóvel. A polícia realizou diligências iniciais. Eu não entendi como você ia entrar. Foi na área externa do lugar, será?
2: Deve ser, né?
1: Na varanda, é.
2: É, e acessar a área de serviço só, né? Sem entrar no interior, sem entrar dentro da casa. Tivemos uma de trânsito. Durante patrulhamento, a polícia abordou dois motociclistas em local conhecido pela prática de rolezinho do grau. Rapaz, foram constatadas diversas irregularidades nas motocicletas, além de um dos condutores não possuir habilitação. Os veículos foram removidos pelo guincho e as multas foram registradas.
1: Tivemos também um extravio de documentos na Avenida Modesto Alves Prudente, bairro Tiradentes.
2: Tivemos uma ameaça na via Renato Mário de Avelar, no bairro Cíntia. Um gerente relatou ter recebido mensagens ameaçadoras pelo WhatsApp após um problema envolvendo um ex-funcionário da empresa. As mensagens teriam causado temor ao comunicante, que bloqueou o número e apresentou as mensagens às autoridades. O caso foi registrado para providências cabíveis.
0: Você vai falar?
2: Pode ir, Agnes. Vai, Agnes.
0: Também tivemos uma violência psicológica na Avenida Minas Gerais, no São Cristóvão. Mamãe relatou sofrer ofensas, ameaças e comportamento agressivo do próprio filho, principalmente após ele consumir álcool. Em uma ocasião, ele teria tomado seu celular à força, impedido que pedisse ajuda. A vítima afirmou temer por sua segurança e foi orientada sobre a possibilidade de solicitar medidas protetivas.
1: Tivemos também uma ameaça na Padre Simão Janete, no Bom Sucesso. Uma mulher relatou sofrer ameaças, agressões e intimidações da companheira. Após uma discussão, teria sido ameaçada de morte. A suspeita foi presa e encaminhada para o atendimento médico, posteriormente apresentada à autoridade policial. A vítima foi orientada sobre medidas legais protetivas cabíveis.
2: Tivemos um extravio de documentos de objetos pessoais na rua Gumercindo Cirilo da Costa, no Morada Nova.
0: E também tivemos uma desobediência na rua Jesuína Andrade, no Jardim Europa. Durante o patrulhamento, a polícia abordou um homem após suspeita.

0: suspeita de tráfico de drogas. Ele desobedeceu a ordem de abordagem e entrou na garagem, sendo necessário o uso de algemas. Nada de ilícito foi encontrado nas buscas pessoal e domiciliar. O homem foi preso por desobediência e encaminhado à autoridade policial.
1: Fiscalização da egressa do prisional com descumprimento na Avenida Manuel Alves da Silva, no Nova Esperança.
2: Uma visita tranquilizadora em caso de violência doméstica contra a mulher na rua Jerônimo Romualdo Batista, no Jardim Europa.
1: Outra visita tranquilizadora em caso de violência doméstica contra mulheres na rua Floriano Peixoto.
2: Outras de defesa social na Bueno Brandão, no centro.
1: Aplicações de medidas administrativas no artigo 269 do Código de Trânsito Brasileiro na Padre Simão Janete.
2: Foram essas as ocorrências das últimas horas, sexta, sábado, domingo e segunda?
1: É, e já vai estar lá disponível no Instagram e também no nosso site oficial da Rádio Cidade FM.
2: Isso aí.
0: E agora vamos para o nosso momento esportivo. Uhum. De volta com o momento esportivo aqui com nossos comentaristas Fernando De Angelis e também Lucas Araújo.
2: De volta com você. Vamos lá, como é que foi o final de semana aí, Luquinha?
1: De volta, ó, final de semana tivemos aí o Flamengo, né? Diminuindo a vantagem contra o Palmeiras para 6 pontos, Flamengo que venceu Vitória por 2-0, enquanto o Palmeiras ficou só no empate de 0-0 com o Internacional, dentro do Nubank Park, hein? Lembrando que todos os dois jogos foi mandos de campos aí, tanto do Flamengo quanto do Palmeiras. O Santos perdeu mais uma para o Atlético Paranaense.
2: Dentro de casa, hein?
1: Dentro Santos de casa.
2: Tomou taca. 2-0 pro Atlético Paranaense. Isso.
1: E o Corinthians venceu o Bragantino por 2-0 também.
2: Jogando fora de casa.
1: Cruzeiro venceu o Mirassol por 3-1. Bahia 0, Vasco também 0.
2: Palmeiras, acho que só
1: falou Flamengo, Santos aqui, né?
2: No sábado.
1: Vamos lá, vamos puxar um de sabadão.
2: O que é que o Mengão tá? Mengão queridão. Ah, o Rogerão. Ei, Rogerão, hein? Rapaz, aí gosta mesmo, hein? Manda um abraço aí pro Leandro Valmir também, Sebastião Randron, pra Ilka, pra Lelê, Maria Aparecida, galera que tá aí ligada e participando com a gente aqui na Cidade FM.
3: Falando de Corinthians. Quem que é Corinthians?
2: Corinthians?
3: Quem
1: que
3: é esse?
1: Eu tô tentando caçar aqui, gente.
0: Então, enquanto o Lucas tá caçando ali, vamos falar do Uberlândia, né? Que ganhou aí de 1-0.
1: Tem pancadaria também, né?
0: 1-0. Ah, mas aí já é um...
2: É outro assunto. É outro. De esporte agora, né? Agnes é tão Uberlândia que até a unha dela é verde.
0: É Uberlândia.
2: É periquita mesmo.
1: É, o Cruzeiro foi no sábado, né? Contra o Mirassol, venceu por 3-1. Ressaltando também. Cadê, gente? Eu não tô entendendo esse site aqui desse, não.
2: Ai, ai. Isso é assim mesmo, é ao vivo, né?
0: É, gente. Então vamos lá. O Uberlândia Esporte Clube venceu o CSA por 1-0 no jogo de ida das quartas de final da Série D do Campeonato Brasileiro. A partida aconteceu no último sábado, 8 de agosto de 2026, no estádio Parque do Sabiá, com um gol marcado por Thomas Bastos, aos 35 minutos do segundo tempo.
2: Ó. Oh. Isso aí era um confronto importante, né? Já
0: exatamente.
2: Que os dois aí estavam bem dentro dos próprios grupos aí, não é isso?
0: Exatamente.
2: Vamos lá, então conferindo aqui no sábado pela Copa Sul-Americana, semifinal do vôlei, Brasil 3, Chile 2. Pelo Campeonato Brasileiro, Botafogo e Fluminense não saíram de 1-1. Um empate aí entre Botafogo e Fluminense. Ainda o Grêmio venceu São Paulo 2-1. Remo 2, Atlético Mineiro 2. Coritiba 2, Chapecoense 1. Tivemos também alguns amistosos, alguns jogos aí pela Europa, né?
1: É isso.
2: Foram esses aí os principais destaques aí do esporte no final de semana.
1: É isso aí, lembrando que agora vem as fases de grupo, vem os jogos aí da Libertadores, né? Meio de semana agora, começando
2: já tem
1: aí.
2: Flamengo e Cruzeiro,
1: Cruzeiro, tem Palmeiras e Cerro Porteño.
2: E eu falei aqui da semifinal, né? O Brasil venceu o Chile, só que na final o Brasil acabou sendo derrotado pela Argentina por 3-2, a Argentina é campeã sul-americana. Rapaz, o Brasil tá na fase, né? Fase, viu? Tá fácil não, viu? Ó, Lele, cadê você, velho? Beijo pra você, Lele, que fez aniversário no sabadão, né?
0: Lelê. A felicidade dela. Lelê. Ela ficou brava que o Lucas não foi, né?
1: Ué, gente, você tava trabalhando. Alguém tinha que ficar no recinto.
2: O Lucas, quando descansa, carrega pega pedra, né?
0: Exatamente. É,
1: alguém tinha que ficar aqui.
2: Isso, alguém era você.
1: Era eu.
0: É isso aí, então.
2: Vamos lá? Bora.
1: Tchau pra vocês.
2: Informativo 190, eu volto amanhã, mais ou menos nesse mesmo horário também, com notícias e destaques aí do esporte pra vocês.
0: É isso aí, pra mais. Tchau, gente.
2: É isso aí.
0: E pra mais informações, nós temos aí as nossas redes sociais, Cidade FM _ Tupaciguara, e também através do nosso site www.radiocidadetupaciguara.com.br, viu? E você fica sabendo um pouquinho mais sobre tudo que foi falado aqui no 190. E agora seguimos com a nossa programação aqui do Encontro Marcado. Vem comigo.

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Cidade FM, agora são exatamente 10 horas 53 minutinhos. Eu já quero agradecer você por escolher ficar esta manhã de segunda-feira juntinhos com a gente, né? Lembrando que segunda-feira não tem nada de tristeza, viu, gente? É aquele gás diferenciado para continuar aí muito bem essa semana, que, como eu disse, vai ser top. Eu tô te garantindo. Depois você conta pra mim, viu? E é o seguinte, hoje nós temos aí sorteio da Marçal Confeitaria valendo 1 quilo de um delicioso pão de queijo. É, meu povo, eu conto com a sua participação por aqui. Você já participou? Se não participou, manda mensagem no 996330983 ou então liga pra mim, porque eu amo quando você liga pra mim no 3281-5800. Combinados? Agora eu quero mandar um alô especial aí pra todos lá da Sushi Gastro. Um abraço pra vocês. Pessoal da Bioconsult também, muito obrigado pela parceria. Pé no Ar, Rede Lucas. É isso aí, muita gente aí em parceria com a Cidade FM, e só tá faltando você se tornar um parceiro nosso aqui também. Enquanto você não me liga, enquanto você não manda mensagem, bora de O Guilherme Imagina, com a participação de Maiara e Maraísa.

0: pra quê? Fala pra mim, vai.
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3: Dos comerciais, estamos de volta aqui com a nossa programação do Encontro Marcado. Eu sou Agnes Cidelis e vamos juntinhas até às 13 horas com muita música boa, informação, sorteio pra você. É, enquanto você às vezes estiver aí almoçando, dá uma conferida lá nas nossas redes sociais, que é o Cidade FM _ Tupaciguara, e também tem o Cidade Eventos 98.3, onde você consegue ver tudo que

acontece aqui de eventos dentro da cidade de Tupaciguara, tá? Conhecendo também um pouquinho do nosso site, você consegue acessar pelo www.radiocidadetupaciguara.com.br. E lá onde quer que você esteja, se estiver tirando férias, se foi trabalhar mais longe, você consegue ter essa sintonia gostosa para qualquer hora do seu dia, viu? Aqui é 98,3 Cidade FM, feita para você. Agora bora de ritmo de Natan e Zé Vaqueiro. Aproveita que eu tô obrigado.

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Cidade FM, agora são exatamente 11 horas e 32 minutinhos e hoje nós temos sorteio, um delicioso sorteio da Marçal Confeitaria valendo 1 quilo de pão de queijo. É, cadê os apaixonados por pão de queijo? Chama aí no 996-330983 ou liga no 3281-5800. Já quero mandar um alô especial aí também pra todos lá da Bruneto, restaurante delicioso que foi inaugurado aí pra você com muito carinho. Também a todos lá do Bem TV, hoje é dia de folga. Mandar um especial aí pra Fabíola, pro Breno, muito obrigado pela parceria. A também a todos aí do Bazar Mercearia Alves, sempre sintonizados aqui com a gente. Aí deixa eu aproveitar e mandar lá no Alves Supermercado também, porque estão sempre ligados com a gente, pessoal do açougue animado lá, sempre, né? Naquele alto astral. Então, muito obrigado pela audiência sempre. Vamos aí, então, de Cristiano Araújo, caso indefinido pra você.

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1: Cidade FM, agora são 11 horas e 51 minutos.

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de volta com você aqui no nosso encontro marcado nesta manhã de segunda? É, segundo, meu povo. Hoje é exatamente dia 10 de agosto de 2026 e é um prazerzão ter você por aqui, viu? Aqui é 98,3, aquela rádio feita pra você. Já quero mandar um alô bem especial a todos aqui da Lubelli Kids, Supermercado Moura, pessoal sempre em parceria aqui com a rádio Cidade FM. Alô, Erivelton, meu querido, um abraço pra você. Esse gosta do Mirosmar, viu? Todas que ele pede é Mirosmar. Já eu toco pra você, meu querido, ó, lembrando que hoje nós temos um sorteio delicioso de pão de queijo. Cadê os mineiros, ai? Fala pra mim. Hã? Então vem participar comigo pelo 996-330983 ou liga pra mim no 3281-5800. Ai, meu Deus. Já tem gente lá na Marçal Confeitaria falando que tá passando lá pra pegar o brinde, já que o brinde é dele. É isso aí, gente. Bora com essa participação, que ela é diferenciada e traz alegria aqui pras nossas manhãs. Continue participando comigo pelo 996-33. Vamos ver se você sabe o resto. 0983, exatamente. Vamos então aí no ritmo gostoso e animado do Guilherme Santiago. Pega fogo, cabaré!

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4: Alô, você que tá ligado aqui na rádio. Chegou a hora de sintonizar no Minuto Esportivo, seu ponto de encontro com as informações mais quentes do universo da bola. Lineu Silva com você, para trazer as manchetes e os detalhes que movimentaram os gramados. Começamos com a repercussão da comemoração de Garro, do Corinthians, que fez uma homenagem que tocou o coração de muitos. Na sequência, vamos aos detalhes da vitória do Timão sobre o Red Bull Bragantino, com destaque para as mexidas estratégicas de Fernando Diniz.
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4: O Corinthians garantiu uma importante vitória sobre o Red Bull Bragantino. E um dos momentos que mais repercutiu foi a comemoração do jogador Garro. Após balançar as redes, Garro celebrou com o punho cerrado e erguido. Um gesto que se tornou um símbolo inesquecível do ídolo Sócrates, lá nos anos 80. Essa forma de comemorar, se realmente foi uma homenagem ao doutor, rendeu muitos aplausos e emoção por parte da torcida e da imprensa esportiva. Uma atitude que marcou a partida e mostrou a conexão com a história gloriosa do clube. E a vitória do Timão contra o Bragantino pelo Campeonato Brasileiro teve a digital do técnico Fernando Diniz. O Corinthians conseguiu uma grande melhora tática depois do intervalo da partida. As intervenções de Diniz foram cruciais para que a equipe ganhasse novas alternativas ofensivas, pressionando o adversário. Foi justamente essa reorganização que permitiu ao Corinthians encontrar o caminho do gol, o que garantiu a vantagem jogando fora de casa. Uma vitória importante que mostra a capacidade de adaptação e as estratégias do treinador em momentos decisivos do Brasileirão.
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4: Com essas notícias que agitaram o cenário do futebol, a gente encerra mais uma parte do nosso Minuto Esportivo. Agradeço a sua companhia e espero você na próxima parte do programa, com muito mais análises e informações do esporte que a gente tanto ama. Fique ligado na programação da rádio.
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5: De volta com você aqui na Cidade FM, esse é o encontro marcado, agora são 12 horas e 22 minutos.

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Cidade FM, agora são 12h36 e o nosso encontro marcado continua por aqui. Lembrando que hoje nós temos aí um delicioso 1 quilo de pão de queijo da Marçal Confeitaria pra você. E você que não participou, não perca tempo. Chama aí no 996-33 ou liga pra mim no 3281-5800. Agora bora de ritmo de Bruninho e Davi e essa boca aí com a participação de

0: Vem Santana, galera.
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1: Inteligência artificial vira dor de cabeça para fabricante chinesa de câmeras.
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1: A Insta 360, marca chinesa famosa pelas câmeras de ação, está sentindo a pressão e forte. O boom da inteligência artificial, essa onda que domina a tecnologia, está fazendo os custos dos chips dispararem. Para IA funcionar, precisa de chips superpotentes, né? Isso cria demanda gigantesca no mercado. Com tanta gente e empresa atrás desses componentes, a oferta aperta e o preço sobe. Essa disparada atinge fabricantes como a Insta 360, que dependem desses chips. É uma pressão crescente nos custos, que pode impactar a produção e o preço final. A IA que tanto promete, também traz desafios econômicos. Mas não sai daí, porque o Plugado volta em instantes com muito mais novidades e o melhor da nossa programação. Fica ligado.
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4: De volta com você pro nosso último bloco musical. Gente, tudo que é bom acaba, infelizmente. O nosso encontro marcado está ficando por aqui. E agora vamos saber quem foi o contemplado, a contemplada de hoje, da Marçal Confeitaria, valendo um quilo de pão de queijo. Quero agradecer Mira e toda a sua equipe, viu, por esse brinde maravilhoso, muito concorrido, porque o pessoal gosta demais, viu? Então vamos lá, bora ver quem ganha hoje. E a nossa contemplada de hoje foi a Cleidamar. Alô, Cleidamar, você foi a ganhadora aí do nosso brinde, viu? Lá da Marçal Confeitaria. E o final do telefone 1726, viu, Cleida? Vem aqui retirar o nosso, tirar o voucher aqui juntamente com a gente, tá bom? Muito obrigada, obrigada a você que participou. Não ganhou, mas agora às 13 horas chega o Lucas Araújo, um voo livre, trazendo muitos brindes pra você, boa música, informação e aquela energia diferenciada pro restinho aí também da sua tarde, combinado? Então, ó, beijo, fiquem com Deus, amanhã, se assim Deus nos permitir, a partir das 9 horas da manhã eu estarei com você novamente, fazendo um encontro topíssimo e eu espero que amanhã você esteja muito mais animado que hoje, combinados? Então fechou, então. Beijão, fiquem com Deus. Fui!

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1: Na sintonia do Minuto Esportivo, as informações do campo e bola chegam para você. Vamos direto para o que de mais importante aconteceu no esporte. Fique ligado, porque tem muita notícia pra gente compartilhar. Vamos lá. Cuca, técnico do Santos, negou qualquer chance de deixar o comando do time, afirmando que a saída não resolve os problemas do elenco. E o treinador Jair Ventura viralizou nas redes sociais, com sua reação a um drible desconcertante que aconteceu no confronto entre Flamengo e Vitória.
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1: O técnico Cuca, do Santos, se manifestou sobre a situação do time, que entrou na zona de rebaixamento do Campeonato Brasileiro. Após a derrota por 2-0 para o Atlético PR, em partida disputada na Vila Belmiro, Cuca foi bem sincero ao falar sobre os problemas do elenco santista. Ele foi enfático em suas palavras, dizendo que a sua saída da equipe não é a solução para os desafios que o Santos vem enfrentando neste momento. Ele reforçou que atitudes como essa, a de deixar o cargo, não resolvem os problemas, mas sim o trabalho e a dedicação de todos no clube. Jair Ventura, o treinador do Vitória, teve sua reação flagrada e se tornou um dos assuntos mais comentados na internet, viralizando nas redes sociais. Tudo isso aconteceu depois de presenciar um drible desconcertante, aplicado por Samuel Lino, durante o jogo entre Flamengo e Vitória. O lance chamou a atenção de todos e a expressão de Jair Ventura foi o grande destaque. Nesse confronto, o Flamengo garantiu a vitória por 2-0 sobre o Vitória.
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1: E essa foi a dose de notícias esportivas nesta parte do Minuto Esportivo. A gente se encontra na próxima parte, com mais do mundo do esporte para você. Até lá.
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1: Cheguei, Brasil.
2: Oi, gente, tudo bem? Boa tarde com você que tá ligadinho, tá sintonizado na 98. Estamos começando mais uma edição do nosso Voo Livre. O programa diário que traz para você eclecticidade, muita música de qualidade, vários estilos musicais e o principal, a sua participação. Então já vem para cá, vem pelo WhatsApp 34996330983 ou me liga no fixo 32815800. Eu sou o Lucas Araújo, tô chegando para fazer companhia para você até às 16 horas desta segunda-feira abençoada. Começando mais uma página, mais um dia, mais uma semana, e com a graça de Deus e fé, a gente vai tocando bonde. Muito obrigado pelo carinho, pela audiência, para você que tá na zona rural, tá na zona urbana, tá no som do carro, no comércio.

0: Comércio local, tá ouvindo nas cidades vizinhas, tá no trânsito, tá ouvindo a cidade, aonde é que as ondas do rádio chegarem, eu vou chegar até você. E você até mim, porque você vai participar comigo, sabe por quê? Hoje é uma data especial. Hoje é o dia da preguiça, rapaz. Que isso, hein? Tem base, só. Começando a segunda-feira com o dia da preguiça, tem lógica? Então, valendo um brinde especial, eu quero a sua interação comigo hoje, pode ser? Já vai mandando aqui no zap qual é a tarefa que você tem preguiça de fazer durante o dia? Aquela tarefinha básica, mas que você fala assim, nossa senhora, não queria nem... Uma delas, trabalhar, gente. Poxa vida. Dá uma preguicinha a hora que toca o despertador, né? Você tem que levantar cedo e ir pra luta. Aí você lembra da conta vencendo, o gás acabando, a mulher cobrando, criança chorando. É, o povo ligando, as algar da vida, as tim da vida. Aí você fala, eu tenho que ir, viu? Mas dá uma preguicinha. Manda pra gente, bora interagir. Qual é a tarefa do dia que te dá mais preguiça? Manda pra mim aqui, pra gente comemorar hoje juntinho o dia da preguiça. Tá valendo um brinde mais que especial, é surpresa, hein? Então vai mandando aqui, porque a gente vai tocando música, vai interagindo e vai chegando brindes pra você. Tá aberto o nosso voo livre.
1: Oi, credo!
2: Do cowboy, ok.
3: É o seguinte, moçada, eu vou conversar com vocês uma história. Essa aqui é a história de um granfino e de um caipira que se apaixonaram por uma mesma mulher. No caso, essa mulher não teve nem aí pra esse e apaixonou por um cowboy. Quem é que vai fazer o papel dele?
2: Eu quero perguntar uma coisa, ao invés de escolher um cowboy só, levantem as mãos os homens daqui! Dá um grito os homens daqui! Vocês ficam sendo os cowboys, ok?
3: Ok, cowboys, essa é a história do granfino e do caipira.

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9: Fala, galera! Andressa Pires de volta com você no Drops News, pra gente acelerar nas notícias que bombam no universo da música e do entretenimento. E olha só essa que já tá dando o que falar. A Billboard acabou de listar algumas opções de headliners que podem pintar no festival Glastonbury. É isso mesmo, nomes pesadíssimos como Oasis, Madonna e até o nosso querido Harry Styles estão na mira, segundo a publicação. Imagina que vibe seria ver um desses artistas lá. O festival Glastonbury, um dos mais icônicos da Inglaterra, já tem data confirmadíssima, viu? Ele acontece lá em junho de 2027. Mas a grande curiosidade é que até agora nenhuma atração oficial foi anunciada. É um mistério que a gente adora, né? A expectativa tá lá em cima pra saber quem vai comandar os palcos e fazer a galera vibrar. Será que o Harry Styles vai mesmo dar as caras por lá? E a Madonna, hein? A gente fica aqui de olho e com a torcida para que o line-up seja incrível. Já já eu volto com mais informações no Drops News. Fica ligado.
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A Carla, Flávio e toda a equipe, a Dayana também ouvindo. Tá esperando por você, né, moçada? Manda um alô aqui no zap aqui pra gente interagir bastante, beleza? Hoje a brincadeira é a seguinte. Hoje é dia da preguiça. Segunda-feira a gente já é difícil passar por ela, né? Ainda mais que é dia da preguiça, o pessoal tá respondendo aqui, viu? A pergunta é a seguinte: qual a tarefa do dia que te deixa com mais preguiça? Não é que você deixa de fazer, viu, gente? Você só fica com preguiça, tá? Ó, a Aline falou que é: Lucas, a minha tarefa que dá preguiça nessa segunda-feira é fazer janta à noite. Nossa, e aí, Aline? A gente já chega cansado do trabalho, né? Aí tem que fazer janta, nu. Ó, o Erivelto e a Rayane, o casal tá ouvindo aqui, a Rayane falou assim: Lucas, eu tenho uma preguiça de levantar da cama de dia na segunda-feira, que eu tô até agora deitada. Falei, ó, ô inveja gostosa, viu, Rayane? Eu aqui trabalhando, suando, minha filha, você deitada ainda, meu Deus do céu. Só queria minha caminha agora, de boinha, num arzinho condicionado, vendo uma Netflix. Acho que é o sonho de todo mundo que tá ouvindo a rádio agora, né? Matheus Rocha falou que ia acordar cedo. Rapaz, eu acho que isso aí eu compactuo, e não só eu, acho que metade do público que tá ouvindo a gente tem essa preguicinha. Eu olho com o celular desperta, dá vontade de dar um tapa, joguei longe. A Kelly tá chegando por aqui, dando aquele bom dia, boa tarde também. O Marcos Vinícius lá no Mundo dos Games tá ouvindo a gente, tá ligadinho. Falou: Lucas, manda moda e dedica aqui pro Mundo dos Games. Na hora, a Suziane também chegando, mandando aquele boa tarde, a Aline Martins também. Lucas, manda modão pra nós aqui, tamo na escuta, na hora. Chegando o Matheus e Cauã, meu silêncio, participação de Simone Mendes.

De volta na cidade, 13:19, começando o nosso voo livre. 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Numeração do seu sapato é o número.

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6: Você está no Minuto News. Começamos com as principais manchetes. Bancada garante tempo de TV para Flávio, mesmo com chapa puro sangue. Petrobras dobra o lucro e vai pagar 17,4 bilhões em dividendos. E um estudo registra taxa recorde de deformações em peixes no litoral norte.

0: Oeste do Espírito Santo.
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0: A bancada do PL deve assegurar um bom tempo de TV para o candidato Flávio, mesmo com a formação de uma chapa puro sangue. O partido planeja garantir cerca de 4 minutos por parte de programa para o candidato. Além da visibilidade na televisão, a campanha também reforça a sua estratégia de comunicação nas redes sociais, buscando ampliar o alcance e a interação com o eleitorado. A medida visa fortalecer a presença do candidato em diversas plataformas, otimizando o tempo disponível e a capacidade de engajamento online. Em destaque no cenário econômico, a Petrobras registrou a duplicação de seu lucro e anunciou o pagamento de 17,4 bilhões em dividendos aos acionistas. Esse desempenho financeiro robusto foi impulsionado por uma série de fatores. Entre eles, destacam-se os recordes alcançados na produção própria da companhia, que superou expectativas. Além disso, a valorização do preço do petróleo no mercado internacional, influenciada diretamente pela guerra no Oriente Médio, contribuiu significativamente para o resultado positivo. A empresa segue monitorando o cenário global para suas operações. E no litoral norte do Espírito Santo, um estudo recente apontou uma preocupante taxa recorde de deformações em peixes. A pesquisa, conduzida em colaboração pela Universidade Federal do Rio de Janeiro, a UFRJ, e a Universidade Federal Rural de Pernambuco, a UFRPE, revelou anomalias em uma parcela significativa dos exemplares analisados. Foram encontrados problemas em 60,5% dos peixes da espécie Stelifernaso, coletados especificamente na foz do Rio São Mateus. Os resultados acendem um alerta sobre a saúde ambiental da região e a necessidade de aprofundar investigações sobre as causas dessas deformidades.
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10: Cidade, 13 horas 39, chegando Hugo e Guilherme, Jorge Matheus. Meu número.

0: Obrigado, Diego. Vitor Hugo.
1: Obrigado, Bruno e Marrone, por aceitar o convite e cantar essa moda linda com a gente.
2: Alô, meninos, sucesso pra vocês.
1: Ô, moçada.
3: Obrigado a vocês, viu?
0: Muito obrigado.
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5: 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E aí, galera plugada? Andressa Pires de volta com vocês. E a gente já chega com tudo pra falar de um suspense que tá dando o que falar. Segredos inacreditáveis no trailer de A Mulher Secreta.
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5: A Netflix acaba de liberar o trailer oficial desse thriller dinamarquês que promete prender a gente do começo ao fim. A Mulher Secreta é baseada num romance da Anna Ekberg. E olha, só pelo que a gente viu, já dá pra sentir que é a história daquelas que você não consegue parar de pensar. O trailer entrega uns segredos que são realmente de cair o queixo, sabe? A internet tá fervendo, todo mundo tentando desvendar os mistérios antes mesmo do filme chegar. É um prato cheio pra quem ama um bom mistério, com reviravoltas e muita tensão. Preparem-se pra muita adrenalina. Mas ó, segura a emoção, porque o Plugado não para. Daqui a pouquinho a gente volta com mais novidades. Não sai daí.
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3: Cidade, 13 horas 51, chegando pra você nesse dia da preguiça, rapaz. É isso mesmo, tá chegando agora na 98. Hoje é segunda-feira, dia 10 do 8, conhecido também como o dia da preguiça. Lucas, tá inventando? Tô não, viu, gente? Hoje é o dia da preguiça mesmo, tá? Dia 10 do 8. E a gente tá fazendo um programa bem contraído, bem descontraído, bem alegre, pra gente tá chamando a galera. E é o seguinte, a pergunta é simples. Qual é a tarefa do seu dia que te deixa com mais preguiça? Muitos aqui estão mandando que acordar cedo, rapaz. Eu, pra mim, acordar cedo todo dia já é uma preguiça diária que eu tenho, viu? Já é o meu primeiro leão do dia que eu tenho que matar. E no decorrer dos dias a gente mata uns 4, 5, 7, depende do dia, né? Mas o primeiro sempre é acordar cedo, né, gente? Alguns aqui já falaram que é fazer janta. Outros falaram que é ir pro segundo trabalho. É, eu compactuo com esse sentimento também, viu, meu jovem? Eu sei como é que é trabalhar em dois lugares, viu? Tem gente que mandou aqui e falou assim: Lucas, o que me dá mais preguiça é saber que hoje é segunda. Calma, gente, aí tem que ser a felicidade. A segunda-feira é difícil, ela é, um pouquinho, tá de ressaca, cabeça tá inchada, os olhos bugalhados, cabeça doendo, mas é o primeiro dia da semana. Se você não tiver a segunda, aí é porque você não tá mais nesse plano terrestre, viu? Então vamos viver cada dia com intensidade, vamos? Quero mandar um abraço para as oficinas mecânicas, estão ouvindo a cidade. Alô, Betim, Marquinhos Garrincha tá ouvindo também. O pessoal tá ligadinho lá no Auto Center. Grande abraço. O pessoal tá ligadinho também lá no Tiquim Auto Peças. Alô, Tiquim! Tamo junto aí, moçada, todo mundo ouvindo a gente. Grande abraço. O pessoal tá ouvindo também na Bioenergética Aroeira Vazante. Posto Chapetuba, Fazenda Chapetuba, Fazenda Aroeira também, Bálsamos Brilhante. E a galera da Zona Rural em peso, Lia Barra Grande, Ana e Kelly, Fazenda Santa Teresa, Boca, Rancho Alegria, João Vitor, Fazenda Joinha, Azarias, Fazenda Panamá, lá no Goiásão, meu parceiro Cezão, tá ouvindo também, Boca, Rancho Alegria, João Batista, Fazenda As Flores, município de Araguari, também tá ouvindo, e as cidades vizinhas também, Araporã, Monte Alegre, Canápolis, Capinópolis, Uberlândia. Pessoal tá ligadinho também mais longe, né? Goiânia, meu parceiro Américo, lá em América do Brasil, Goiás, tá ouvindo a Cidade FM. Obrigado pelo carinho e pela audiência. Bora disso aí, Rodolfo? Não, mas quase. Manda pra gente o que no seu dia te dá mais preguiça, mas que você tem que fazer mesmo assim, gente. Manda aqui no zap pra gente descontrair, vai ter um bate-papo legal. E ó, hoje tem brinde especial, tá? Pra você, é surpresa. Manda que vale a pena.

cidade, 13 horas 56. Alô, Bianquinha Palmeirense. Tá ouvindo a gente, galerinha no bairro Tiradentes. Marcando presença. Vamos de Lucas Luca então, Bianquinha? Vai vindo, chegando pra você na 98.

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9: Alô, galera do esporte. Seja muito bem-vinda e bem-vindo ao Minuto Esportivo. Sua conexão direta com as principais notícias que agitam o futebol. Chego junto para trazer tudo fresquinho para você. Nossas manchetes de agora. Manchester United e Liverpool de olho em Lamine Camara, com o Mônaco pedindo 50 milhões de euros pelo jogador. E o Sassuolo chegou a um comum acordo com o Benfica para ter Rafael Obrador por empréstimo.
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9: Começando pela Premier League, onde a movimentação no mercado de transferências não para. O Mônaco mantém uma postura firme e exige 50 milhões de euros pelo meio-campista Lamine Camara. Essa situação é acompanhada de perto por gigantes do futebol inglês, como o Manchester United e o Liverpool. Os clubes da Premier League estão atentos ao desenrolar das negociações, já que o jogador é visto como um talento promissor e pode ser um reforço importante para qualquer equipe. O mercado da Premier League, sempre muito aquecido, pode ter mais uma disputa intensa por um nome de peso nos próximos dias. Agora, virando a chave para o futebol português e italiano. O Sassuolo chegou a um comum acordo com o Benfica e terá o jovem Rafael Obrador por empréstimo. Essa negociação mostra que, além das competições que já começaram e seguem a todo vapor, o Benfica também olha com muita atenção para o mercado da bola, buscando reforços e movimentando peças em seu elenco. Dentro do futebol português, o Benfica conta com um time promissor, e essa estratégia de empréstimos e transferências faz parte do planejamento do clube para o futuro, valorizando seus atletas e buscando novas oportunidades para eles em outros campeonatos importantes.
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9: E por enquanto, é isso no Minuto Esportivo. A gente se encontra na próxima parte do programa, com muito mais informação para você. Até já.
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9: Cidade, 2:05, começando agora o momento flashback. 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

0: Cidade, 2:15, chegando o nosso momento flashback. Tivemos Blondie chegando pra você, também tivemos Cream e Colt Gang. Cidade FM feita pra você, trazendo clássicos das décadas de 70, 80 e 90, sempre na sua melhor sintonia.
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7: E aí, galera antenada, Andressa Pires de volta na sua companhia, direto do Drops News, trazendo as últimas que estão bombando. E olha só, o mundo da música não para de gerar babado, confusão e gritaria, né? A gente precisa falar daquela treta que tá esquentando entre Mara Maravilha e Xuxa. É, meus amores, a Mara Maravilha resolveu revirar o passado e resgatar imagens do filme Amor Estranho Amor, pra, segundo ela, atacar a Xuxa. E claro que a rainha dos baixinhos, sempre com a língua afiada, não perdeu tempo e mandou a real, dizendo que a Mara só quer aparecer e até perguntou se ela quer carona na nave. Eita, que essa história ainda vai render muita fofoca, hein? Fique por dentro de tudo que rola no universo pop e muito mais por aqui. Já já eu volto com mais informações e as notícias que você não pode perder, sempre com a energia lá em cima, no Drops News. Não sai daí, é rapidinho.
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0: Cidade, 2:20, chegando João Bosco e Gabriel Migalhas. Para você que tá na sintonia, tá chegando agora. Seja muito bem-vindo, muito bem-vinda. Alô Sheila, alô Alessandro.

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1: Você está no Minuto News. Nossas manchetes de agora destacam: pesquisa BTG Nexus revela altas taxas de rejeição para Flávio Bolsonaro e Lula no cenário político nacional. No campo da economia, a Grendene anuncia a venda de sua subsidiária nos Estados Unidos. E na previsão do tempo, um alerta para frio intenso, chance de geada e temporais em várias partes do Brasil.
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1: Uma pesquisa divulgada pelo BTG Nexus revela dados importantes sobre a percepção política. O levantamento indica que Flávio Bolsonaro registra uma rejeição de 50% entre os entrevistados. Para Lula, a rejeição apontada é de 48%. A pesquisa detalha ainda que, para Flávio Bolsonaro, 27% dos entrevistados afirmam que ele é o único nome em quem votariam, enquanto 19% consideram votar nele, mas também em outra opção. Esses números trazem um panorama das preferências e das resistências do eleitorado. No setor econômico, a Grendene, uma das gigantes do calçado, anunciou um movimento estratégico. A companhia assinou um acordo para a venda de sua subsidiária Grendene Global Brands USA. A transação envolve a transferência da empresa para uma fabricante do setor. O valor do negócio está estabelecido em US$3,6 milhões. Essa negociação reflete uma reestruturação ou foco de mercado da Grendene em suas operações internacionais. E na previsão do tempo, o Brasil se prepara para mudanças significativas. Uma massa de ar polar avança, provocando uma queda acentuada nas temperaturas em toda a região sul do país. Paralelamente, uma frente fria atua sobre o Paraná, onde são esperadas chuvas fortes. O tempo também deve ficar instável no sudeste. As condições climáticas indicam ainda a possibilidade de geada em diversas áreas, exigindo atenção, principalmente do setor agrícola.
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2: Cidade, 2:41, chegando Diego e Vitor Hugo, João Neto e Frederico, Eu Nunca. Tá chegando aí, alô Priscila, alô Jennifer. Pessoal ligadinho lá na Bioenergética Aroeira, em peso, ouvindo a cidade. Maravilha, hein? 2:42.

0: E Vitor Hugo?
1: Obrigado, meninos. Mas eu quero agradecer vocês por aceitar o convite e participar do quinto DVD do Diego Vitor Hugo. Do Neto Frederico, a gente também tem história.
2: Rapaz,
1: né?
2: A gente é fã demais.
1: Igual a gente falou pra Guilherme Santiago, é a vida inteira, desde quando a gente começou a cantar, a gente canta João Neto.

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3: E aí, galera plugada? Andressa Pires de volta com o Plugado. Prepare-se. Ariana Grande batendo recordes próprios.
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3: Nossa diva tá prevista para estrear no topo da Billboard 200 e o mais surpreendente é que ela tá superando as vendas do próprio álbum, o Eternal Sunshine, só com a nova música Petal. Isso é um acontecimento e tanto, né? Imagina a própria artista se superando. Isso mostra a força gigantesca da Ariana e como o público tá super engajado com tudo que ela lança. A galera nas redes sociais, claro, tá pirando, comemorando essa marca e já esperando os próximos passos. O nome Petal já é um charme à parte e a potência por trás dessa música é inegável. Fique ligado, porque a Ariana Grande promete continuar dominando. Não sai daí, o Plugado volta em instantes com mais novidades pra você.
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cidade, 14:53, faltando 7:03. Abraço pra voz Marli chegando por aqui, mandando aquele boa tarde. A Priscila também tá chegando. Quero mandar um abraço especial pra galerinha que tá ouvindo aí lá na Eletrodiesel. Grande abraço pra toda a turma aí. Rede Agro, meus parceiros Júnior e Eros Ragozone. Grande abraço, meu parceiro Eros. Tamo junto, hein? Pessoal também ligadinho na FM Calçados. 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Flávio, a Carla tá esperando por você, assim como a Dayana. Toda a equipe sempre marcando presença. Ana Paula Vieira chegando por aqui, dando aquele boa tarde. Quero mandar um abraço especial também pra galerinha que tá aí nos aplicativos. 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Vamos de Gustavo Lima, Bala Alojada, chegando pra você na 98, sua melhor sintonia.

cidade, faltando 3 para as 3 da tarde, chegando mais pedidos para você na sua sintonia. Alô, Kelly, estamos chegando por aí, viu? E ela pediu para ouvir Lauana Prado, Saudades Suas, na 98, sua melhor sintonia.

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0: Cidade, 15h08, agora diretamente de Belo Horizonte, recebendo ela. Alô, Líria, tudo bem?
1: Oi, Lucas, boa tarde, tudo bem e você?
0: Tudo jóia, graças a Deus, tudo certo por aí, final de semana foi bom.
1: Bem quente, né?
0: Quente, né, Líria? A gente sentiu aqui também.
1: inclusive aqui, já hoje, 32 graus.
0: Eita, não, ontem à noite aqui tava marcando, vi no termômetro que tava 31.
1: Pois é,
0: à noite.
1: Noite, hein?
0: É.
1: Menino. É.
0: Fácil não, né?
1: Dizem que tem um ar-condicionado aí econômico, né? Um tal de inverter. Não sei se é verdade.
0: Não, eu só sei que o meu não funcionou direito essa noite não, viu, Líria? Parece
1: não?
0: Tanto. Não, não gelou não. Tava tão quente.
1: Pois é. Enfim.
0: É, as contas de energia que vão vir boa, né?
1: Pagar, vai ser uma maravilha, vai, Lucas.
0: Vai achar bom. Líria, o que você traz da Assembleia Legislativa de Minas?
1: Lucas, a reconstituição de leite em pó importado para venda como leite líquido está proibida por lei em Minas Gerais. A medida aprovada pela Assembleia Legislativa tem como objetivo proteger a cadeia produtiva do leite e valorizar a produção mineira. O repórter Flávio Júnior tem as informações dessa norma em vigor no estado.
2: Em Minas Gerais, é lei. A Lei 26.022 de 2026 é originária de projeto da deputada Maria Clara Marra, do PSDB. A norma proíbe a adição de água ao leite em pó importado para comercialização como leite fluido no estado. A proibição não se aplica aos produtos destinados diretamente ao consumidor final, para uso doméstico, desde que sejam vendidos em embalagens próprias para o varejo e atendam às normas de rotulagem da Anvisa, a Agência Nacional de Vigilância Sanitária. A lei também estabelece penalidades para quem descumprir a regra. Entre elas, estão multa superior a R$ 100 mil

0: e a suspensão temporária ou definitiva do alvará de funcionamento após processo administrativo. Segundo a deputada Maria Clara Marra, a reconstituição de leite em pó importado apresenta riscos à economia local e prejudica os produtores mineiros, que são submetidos a padrões rigorosos de qualidade e segurança alimentar. Além disso, gera concorrência desleal e compromete a sustentabilidade econômica da cadeia produtiva do leite no estado. A reconstituição do leite em pó poderá ser autorizada apenas em situação excepcional de desabastecimento de leite fluído no mercado. Nesse caso, a legislação determina que tenha prioridade o leite em pó produzido em Minas Gerais.
1: O texto da Lei 26.022 de 2026 pode ser consultado no portal da Assembleia e o endereço é almg.gov.br. Da Assembleia de Minas, Líria Vaz.
2: Muito obrigado, Líria. Ótima semana e até amanhã.
1: Ótima semana para vocês. Até amanhã.
2: Até. Lu. Tchau, tchau.

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7: E aí, galera? Andressa Pires de volta com toda a energia no Drops News. A sua dose diária de informação quentinha do universo pop e muito mais. Prontos para as últimas? Olha só essa bomba do mundo da música que tá dando o que falar. A nossa diva, Ariana Grande, acaba de lançar um trabalho que já está sendo aclamado pela crítica. O álbum, intitulado Petal, é considerado o mais ambicioso de toda a carreira dela. Imagina a intensidade. A Ariana, que já é uma das estrelas mais populares do século, conquista isso por uma série de motivos. E um deles é a sua capacidade contínua de inovar e emocionar. Parece que Petal chega para consolidar ainda mais esse talento imenso e, de quebra, promete ser um álbum bastante doloroso e profundo. Tem muito mais informação e as últimas dos seus artistas favoritos vindo por aí. Já já eu volto.

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5: Cidade, um show de rádio chegando pra você, 15:21. E hoje, lembrando que é dia da preguiça. Vocês sabiam disso? Você que tá chegando agora, tá sintonizando, coincidência, né? Dá bem numa segunda-feira, rapaz, que coisa. Então é o seguinte, a brincadeira é simples. É só mandar pra gente aqui qual é a parte do seu dia que você tem mais preguiça. Manda aqui no zap aqui pra gente, bora bater um bate-papo e você tá concorrendo a um sorteio especial Café Mesmo e Café 10, hein? A galerinha já tá mandando. Matheus Rocha falou que ia acordar cedo. Falou, Lucas, acordar cedo aqui dá uma tristeza, cara, uma preguiça. Aí eu lembro dos boletos vencendo, né, Matheusão? Cartão de crédito estourado, devinha na mãe, o pai, amigo, o papagaio, aí tem que lembrar que tem que trabalhar, né, rapaz? É, né? Fácil não, viu? 15:22, vamos de Cleiton Romário, Morena. Essa aqui é boa demais.
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0: Como está no meu, meu amigo? Tudo bem? Obrigado,
1: Amado. Que honra ter você aqui.
0: Que alegria estar com você, querido.
1: 50 anos de carreira.
0: 50 anos de carreira.
1: Você aqui, viu? Obrigado, viu?
0: Não é pra qualquer um, não. Eu espero que um dia eu possa fazer pelo menos a metade disso, irmão.
1: Parabéns. Esteja lá com você.
0: Deus abençoe. Muita uma então, salva de palmas. Amado Batista, o nome dele. Amado, Deus te abençoe.
1: Paz, meu amigo Gustavo Lima. Obrigado.
2: 3:29.
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4: Você está no Minuto News. E a gente já começa com as manchetes que movimentam o cenário político, econômico e do agronegócio. Primeiro, o Congresso Nacional se prepara para um esforço concentrado, com a discussão sobre o fim do projeto 6x1 podendo avançar. Em seguida, na economia, o minério de ferro registrou uma leve queda, recuando 0,35% na bolsa de Dalian, lá na China. E para fechar os destaques, atenção, proprietários rurais. O prazo para entrega da declaração do ITR já começou.
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4: Começando com a política, o Congresso Nacional retoma o ritmo intenso de votações e a agenda presencial de deputados e senadores. A partir da terça-feira, a expectativa é de um movimento de esforço concentrado para analisar pautas importantes. Entre elas, a discussão sobre o fim do projeto que regula a jornada de trabalho, o chamado 6x1, que pode ganhar força e avançar nas próximas sessões. É um tema com grande impacto social e econômico, com potencial para gerar debates importantes entre parlamentares e setores da sociedade. Agora, um giro pela economia. O preço do minério de ferro registrou uma queda na bolsa de Dalian, na China. A queda foi de 0,35%, um movimento leve, mas que reflete os sinais de uma demanda enfraquecida por aço no país asiático. A China, como se sabe, é um dos maiores consumidores globais de minério de ferro, e qualquer alteração em sua demanda costuma gerar ondas no mercado internacional de commodities. Esse cenário de cautela pode influenciar as cotações nos próximos períodos. E no agronegócio, uma notícia importante para os proprietários de terras. Começou o prazo para a entrega da declaração do Imposto sobre a Propriedade Territorial Rural, a DITR 2026. A partir da segunda-feira, os responsáveis por imóveis rurais já podem enviar suas declarações. É fundamental estar atento aos prazos e às orientações para evitar multas e outras penalidades. A DITR é um documento anual obrigatório para quem possui propriedades rurais, e seu preenchimento correto garante a regularidade fiscal.
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3: Lucas Pinheiro, o nosso medalhista de ouro nas Olimpíadas de Inverno de 2026, está curtindo um merecido descanso. E adivinha? Ele não está sozinho. O atleta compartilhou vários registros super fofos ao lado da atriz Isadora Cruz. Depois de uma temporada histórica, com a conquista do ouro nas Olimpíadas de 2026, o nosso campeão está recarregando as energias em grande estilo, ao lado de Isadora. As fotos e vídeos que eles publicaram nas redes sociais já estão dando o que falar, e os fãs foram à loucura com essa dupla e a sintonia que eles demonstram. É muito bom ver o Lucas relaxando e celebrando as conquistas, ainda mais com uma companhia tão especial e nesse cenário. E o Plugado não para. Em instantes, a gente volta com mais novidades e os babados do momento. Fica ligado.
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2: 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Muito bem, Cidade, 15 horas 47, faltando 13, agora faltando 12, viu? Para as 16 horas 4 da tarde, tá chegando ao fim o nosso voo livre. Muito obrigado pelo carinho, pela sua audiência, sua participação. Obrigado pela companhia de sempre, começando a semana em alto estilo. E amanhã a gente volta às 7 da manhã com Conexão Cidade, às 13 com o nosso voo livre. Mas antes de ir, tem brinde especial chegando para você hoje, café mesmo e café 10. E quem faturou o brindaço desta tarde é quem participou da programação. A pergunta era a seguinte: hoje é dia da preguiça, então você tinha que me contar em qual momento do dia você sente mais preguiça. O pessoal mandou umas respostas criativas, uns aqui disseram que é quando acorda, o outro falou que é depois do almoço, teve gente que falou que é quando tem que fazer a janta. É, teve vários tipos de preguicinhas chegando aqui na cidade, mas uma coisa que a gente não tem é preguiça de falar e trazer informação pra você e música de qualidade. Às vezes dá preguiça de vir, viu, gente? Vou mentir não, viu? Dá vontade de ficar na caminha, mas depois que tá aqui o bicho pega. Então bora pra sorteio, saber quem vai faturar um brindaço hoje do café mesmo e café 10.

É isso aí, quem faturou o brindaço desta tarde de segunda-feira do Voo Livre foi o Matheus Rocha. Alô, Matheusinho, faturou o brindaço aí lá do Café Mesmo em Café 10, pode retirar com a gente aqui no estúdio, beleza? Pra você que não faturou brinde, calma, viu, gente? Tá só começando a semana, muita coisa vai rolar. Marianinha tá chegando aí pra super tarde, na sequência tem o Fabrício Cunha e muito mais. Até amanhã, beijo no coração, ótimo, excelente segunda-feira, boa semana pra todos nós e fui! Mas antes, quero mandar um abraço mais que especial lá pro Adriano. Alô, Adrianinho, tô chegando, hein? Já pega o telefone aí, bora gravar? Bora que bora, ó, tô dando tempo pra você pegar o telefone enquanto eu vou selecionando a música aqui, beleza? Corre aí, hora que você tiver com o telefone na mão, você dá um alô aqui no zap, viu? Porque tá chegando mensagem especial pra galera, rapaz. Que coisa boa. 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É mês de agosto agora, viu? Então corre que dá tempo de você ainda faturar o brindaço aí pra você dar pro seu papai, viu? Afinal, dia dos pais não é só um dia não, viu? É todos os dias, é dia dos pais, dia das mamães, dia da galera toda aí que tá sempre, sempre ajudando no nosso crescimento.

Então, bora, bora, chegando a mensagem mais que especial agora, vai pra Flaviana Dornelles. Alô, tia! Benção, viu? Ó, Adrianinho tá chegando por aqui, meu tio, grande amigo meu, parceiraço aí, familiar meu. Tá ligadinho aqui, tá sintonizado com a gente. Mandou mandar uma mensagem especial pra minha tia que tá

parabenizando hoje, fazendo mais uma primavera. Então, tia, parabéns pra senhora, viu? Beijo no coração, a senhora continua sendo essa pessoa incrível, do coração gigante que você é, não só para a família da senhora, mas que abraça todo mundo, né? Pensa no coração gigante, gente. Então, Flaviana Dornelles, parabéns, toda paz, saúde, felicidade para a senhora, que venham muitos e muitos e muitas primaveras aí pela frente. São os votos do Adriano, da Giovana, do Gabriel, toda a família Oliveira que está sempre ouvindo a gente, minha avó Inês, Cíntia, Isamar, Alacir, minha irmã também. Então todo mundo tá ligadinho, tá parabenizando você. E pra gente finalizar então com chave de ouro, mandando aí pra Flaviana um feliz aniversário. Vamos de Amado Batista, que ela gosta muito, né, Adrianinho? Então benção, tio, beijo, fiquem todos com Deus e tchau, até amanhã. Abraço e fui!

0: Obrigado,
1: irmão, gente.
0: É, rapaz.
1: Obrigado, amiga. Valeu.

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Boa tarde, tudo bem com vocês? Eu espero que sim, tá começando pra você mais um Super Tarde comigo, sua amiga Mariana Mota. Segundou, hein, bebê? Meu dia preferido da semana. Espero que já tenha começado bem pra vocês aí, se não, eu tenho certeza que vai ser muito boa, bora profetizar que vai dar certo, tá? E a gente começa muito, muito bem esse Super Tarde. Antes, só lembrar você, meu ouvinte preferido, isso mesmo, como faz pra participar? Manda mensagem pelo WhatsApp, que é o 996330983, ou liga pelo telefone fixo 32815800. Mas me liga mesmo, deixa eu ouvir a sua voz também. Tá chegando uma Ana Castela e isso aqui é verdade, tá? É que eu não te esqueci.

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5: E aí, gente? Andressa Pires de volta aqui no Drops News, com as informações que você ama no ritmo que a gente gosta. E olha só essa novidade que acabou de chegar, direto do mundo da música. Tem lançamento exclusivo pintando na área pra agitar. A banda Country Beat acaba de lançar uma parceria super especial com a nossa querida Mari Fernandes. A música é a batida que a gente curte, né? E o nome é super envolvente, Um Peão Desse. Faz parte do mais novo EP do Country Beat, que leva o título de Countryland. E o mais legal é que a gravação desse projeto aconteceu lá em Londrina, com uma energia que só a música sertaneja e pop juntos conseguem ter. Se você é fã da Country Beat e da Mari Fernandes, já pode correr para conferir a letra e curtir muito esse som que promete ser hit. Fica ligado, porque o Drops News continua com muito mais para você. Já já eu volto com a última parte do programa, com mais notícias e tudo que tá bombando por aí. Não sai daí.
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0: Beijo, tudo bem? É, toca a música nossa aí da Tailândia pra nós duas ouvir.
1: Opa!
0: É, Helenice.
1: Aí, ó, eu gosto assim, ouvinte que compartilha os mesmos gostos. E a Helenice e eu gostamos demais dessa música da Luísa Martins, que é linda demais. Como eu digo, a meta é namorar pra mandar essa daqui, viu? Porque é linda mesmo, tem jeito não. Declaração de amor. Vem pedir sua preferida também, mandar um grande abraço especial pra Kelly, pro Paulo. Vamos que vamos e bora que bora. Osmarlene Marques, um

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1: Para de contar as coisas comigo com você que você tá bem, viu?

0: você, Panda, com Gustavo Lima, Calcinha de Renda. Teve também Jorge Matheus com Tijolão e a primeira Luísa Martins com Tailândia. Volto já já com o melhor do sertanejo, é rapidinho.
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4: Você está no Minuto News. Uma pesquisa BTG Nexus aponta que 49% desaprovam o presidente Lula. O Índice de Preços ao Consumidor Semanal, o IPCS, registra queda de 0,05%.

0: 1% na primeira quadricemana de agosto. E Nagasaki alerta para um novo risco de guerra nuclear, 81 anos após o ataque dos Estados Unidos.
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0: A pesquisa BTG Nexus mais recente revela que 49% dos entrevistados desaprovam a gestão do presidente Lula. Já a aprovação do chefe do executivo chega a 46%. O levantamento também trouxe dados sobre a rejeição de possíveis nomes para futuras eleições. Flávio Bolsonaro lidera este quesito, com 50% dos eleitores indicando que não votariam nele. O presidente Lula aparece logo em seguida, com 48% de rejeição. Os números refletem o atual cenário político nacional, apontando tendências e percepções do eleitorado brasileiro em relação às principais figuras públicas. No cenário econômico, o Índice de Preços ao Consumidor Semanal, o IPCS, apresentou uma queda de 0,05% na primeira quadricemana de agosto. A informação foi divulgada por instituições ligadas à economia do país. Apesar dessa redução pontual, o índice acumula uma alta de 4,27% ao longo dos últimos 12 meses. O IPCS monitora a variação de preços em diversas categorias de produtos e serviços, oferecendo um panorama sobre a inflação e o poder de compra da população. A queda registrada no início de agosto representa um alívio momentâneo para o bolso do consumidor. No plano internacional, a cidade de Nagasaki, no Japão, emitiu um alerta contundente sobre o crescente risco de uma nova guerra nuclear. A declaração ocorre 81 anos após a cidade ter sido alvo de um bombardeio atômico pelos Estados Unidos, um evento que marcou profundamente a história mundial. As autoridades de Nagasaki renovaram seu apelo urgente pela paz global e pelo desarmamento nuclear, enfatizando a necessidade de a comunidade internacional se mobilizar para evitar que catástrofes como a vivenciada no passado se repitam. A mensagem reforça a importância da diplomacia e da cooperação para a segurança mundial.
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0: Cidade, 16 horas e 37 minutinhos. Fala comigo.
1: Eita, nós, olha eu aqui, ó.
0: Opa!
1: Cheguei. Boa tarde, Mari.
0: Boa tarde.
1: Tudo bem, minha lindona?
0: Tô ótima,
1: então,
0: e você?
1: Então, menina, eu cheguei pra pedir o hino da sofrência.
0: Ô, trem bom, hein?
1: Se hoje é segunda-feira de dia, eu vi o hino da sofrência. Tá bom? Beijo.
0: Um beijo pra você, minha linda.
1: Adoro.
0: Ó, a gente vai passar o hino da sofrência um pouquinho mais tarde. Vamos ver se a gente pega mais alguns pedidos aqui pra passar e oferecer pra todo mundo de uma vez só, viu, Vosmarlene? Obrigado pelo carinho de sempre. Enquanto isso, a gente não vai deixar por assim, não, viu? Vamos pegar uma música bem incrível, né? Uma das minhas preferidas no momento também, que é com Mike Rodrigo e Panda. O nome dessa é Bebe, Beija e Trai. Você tá doido, viu? Já tá com vontade de tomar um chazinho da confusão bem no início da semana e não tem jeito.

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4: E aí, galera? Plugado de volta na área e já mergulhamos no universo dos games. A pergunta que não quer calar. Qual é o próximo jogo grátis da Epic Games Store?
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4: A Epic Games Store, como a gente sabe, é mestre em liberar aqueles jogos incríveis de graça, né? E a cada semana é uma expectativa gigante para saber qual vai ser a próxima jogatina gratuita que eles vão colocar na nossa biblioteca. É sempre aquela emoção de, será que aquele indie que eu tava querendo jogar? Um verdadeiro burburinho na comunidade. A galera gamer fica empolvorosa, comentando nas redes, tentando adivinhar e torcendo pelo seu título favorito. Essa estratégia da Epic é genial, né? Mantém a gente conectado, sempre de olho nas novidades, baixando a loja para garantir a próxima diversão sem gastar nada. É um jeito super esperto de testar jogos novos e expandir a coleção. Fica ligado, porque assim que sair, a gente te atualiza. Fica com a gente, o Plugado já volta rapidinho, com muito mais para você.
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0: Que falta!
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0: Boa tarde, Mariana. Toca pra mim aí, Gustavo Lima, Retrovisor. E manda pra quem gosta da música também, que é uma música muito linda, uma história, né?
1: Pode deixar que a gente vai passar agora pra você. Pra quem tá sintonizando agora, você tá no Super Tarde comigo, sua amiga Mariana Mota. E vamos que vamos, que essa moda que o Wilson pediu é boa demais, hein? Embaixador pra vocês aqui no 98,3.

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1: É isso aí, tô de volta com você na 98,3, 17 horas e 19 minutinhos. Esse é o Super Tarde, bebê. Olha só, pode tudo, só não pode mexer nas minhas gavetas, tá? Essa aqui é boa demais, mas vem pedir sua preferida também. Pode ser pelo telefone fixo 3281-5800. Deixa eu ouvir a sua voz, bebê.

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3: Você está no Minuto News. E a gente já começa com as manchetes que movimentam o cenário nacional e internacional. Uma pesquisa BTG Nexus aponta que o candidato Lula lidera o primeiro turno e empata com Flávio e Caiado no segundo turno. Na economia, o grupo ferroviário italiano FS Italiani anuncia um investimento bilionário para ligar Paris e Londres até 2029. No cenário econômico, a Embraer registra um lucro expressivo, enquanto a Iguatemi movimenta o mercado com a venda de participações em shoppings.
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3: Uma pesquisa BTG Nexus, divulgada recentemente, aponta que o candidato Lula mantém a liderança no primeiro turno das próximas eleições. O levantamento também mostra um cenário de empate técnico com os candidatos Flávio e Caiado em um eventual segundo turno. Os resultados indicam uma estabilidade significativa no panorama eleitoral, com os principais candidatos mantendo suas posições dentro da margem de erro, em comparação com a pesquisa anterior. Esse cenário sugere uma consolidação das intenções de voto, sem grandes oscilações ou mudanças abruptas nas preferências do eleitorado, conforme a análise dos dados. A pesquisa reforça a disputa acirrada que se desenha no pleito. No cenário internacional, o grupo ferroviário italiano FS Italiani anunciou um robusto investimento de US$ 2,3 bilhões. O objetivo é estabelecer uma nova ligação ferroviária entre as capitais Paris e Londres, com previsão de lançamento para o ano de 2029. A unidade de transporte ferroviário Trenitalia será a responsável por operar esse novo serviço de alta velocidade. A iniciativa representa um avanço importante na infraestrutura europeia, visando otimizar a conectividade e a mobilidade entre duas das maiores metrópoles do continente, prometendo reduzir o tempo de viagem e aumentar a capacidade de passageiros. No cenário econômico, a Embraer divulgou resultados financeiros robustos para o segundo trimestre. A empresa registrou um lucro atribuído aos sócios da controladora de R$ 1,80 bilhões, representando um aumento de 141,5% em comparação ao mesmo período anterior. Essa performance destaca a recuperação e expansão da fabricante de aeronaves. Paralelamente, no setor

0: De varejo e shopping centers, a Iguatemi anunciou a venda de participações em alguns de seus empreendimentos. Essa movimentação faz parte de uma estratégia da companhia para otimizar seu portfólio e gerar capital, indicando um reajuste de suas operações no mercado.
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0: Oi, Mariana, minha linda, roda pra mim sua música, beijei outra boca.
1: Eita!
0: Um abraço com Deus.
1: Abraço pra você também, lindona. Olha só, pessoal, vou aproveitar que esse também foi o pedido da voz Marlene Marques, foi o pedido da voz Marley também, então bora ouvir, hein? Tá chegando pra vocês a minha música, Beijei Outra Boca, especialmente também pra Elizabeth Ribeiro, vai pro JS, pra Luzia Mendes, pra Marilei, quem mais gostar, né? Pra Lia lá na Barra Grande, né? Toda a galera da Barra Grande tem um grande pessoal lá, né? Maravilhoso, que sempre pede pra mandar alô, às vezes eu esqueço os nomes, mas um alô em geral pra todos vocês, viu? Da Zona Rural. Vamos que vamos, bora que bora, tá chegando esse sucesso aí pra vocês.

0: de Gustavo Lima, meu amigo. Tudo bem? Obrigado
1: pela honra de você.
0: Que alegria estar com você, querido.
1: 50 anos de carreira,
0: 50 anos de
1: você, viu, obrigado.
0: Não é pra qualquer um, não. Eu espero que um dia eu possa fazer pelo menos a metade disso, irmão.
1: Parabéns, esteja lá com você.
0: Deus abençoe. Muita uma salva de palmas. Amado Batista, o nome dele. Amado, Deus te abençoe.
1: Paz, meu amigo Gustavo Lima. Obrigado.

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0: 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Tô de volta com você aqui na 98,3, bebê. Tô indo embora, mas eu sei que se você sentir falta amanhã, estou de volta a partir das 16 horas. Combinado? Estamos de encontro marcado, mesmo não sendo a Agnes, mais cedo. Um grande beijo pra ela, viu? Que tá sempre aqui conosco na 98,3. Beijo pra você, minha amiga. Vamos que vamos, bora que bora, que eu tô saindo, mas vou deixar aquela música especial pra vocês. E claro, né? Daqui a pouquinho o Fabricete chegando com a voz mais sexy do Brasil. Chegando um Bruno Marrone aqui pra vocês. E essa eu vou oferecer pra uma pessoa muito especial, porque vai sim, viu? Vai dar namoro. Tá chegando o Bruno Marrone pra vocês.
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0: Você tá doido?

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2: Jogue da Luke Câmara, Cauã. No meio da galera. Câmara, Cauã. Se ela der uma pinça, você me avisa, viu?
3: Oi, Zazá, ela.

0: uma loira de Araguari, vocês me avisa!
1: Jogue da Luca!
2: Só tem que agradecer vocês, viu?
3: Obrigado. 5h58.

0: anjo do Senhor anunciou a Maria, e ela concebeu do Espírito Santo. Ave Maria, cheia de graça, o Senhor é convosco. Bendita sois vós entre as mulheres, e bendito é o fruto do vosso ventre, Jesus. Santa Maria, Mãe de Deus, rogai por nós, pecadores, agora e na hora de nossa morte. Amém. Eis aqui a serva do Senhor, faça-se em mim segundo a vossa palavra. Ave Maria, cheia de graça, o Senhor é convosco. Bendita sois vós entre as mulheres, e bendito é o fruto do vosso ventre, Jesus. Santa Maria, Mãe de Deus, rogai por nós, pecadores, agora e na hora de nossa morte. Amém. E o Verbo divino se fez carne e habitou entre nós. Ave Maria, cheia de graça, o Senhor é convosco. Bendita sois vós entre as mulheres, e bendito é o fruto do vosso ventre, Jesus. Santa Maria, Mãe de Deus, rogai por nós, pecadores, agora e na hora de nossa morte. Amém. Rogai por nós, Santa Mãe de Deus, para que sejamos dignos das promessas de Cristo. Oremos. Infundi, Senhor, como vos pedimos, a vossa graça em nossas almas, para que nós, que pela anunciação do anjo, vimos ao conhecimento da encarnação de Jesus Cristo, vosso Filho, por sua paixão e morte, sejamos conduzidos à glória da ressurreição, pelo mesmo Cristo, Senhor nosso. Amém.
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1: Boa tarde, ouvintes. Começando mais uma edição do nosso Rota 98. Programa com Cowboy. É um prazer enorme ter a sua companhia nessa segunda-feira, viu? Uma nova semana começa, trazendo novas oportunidades, boas notícias, música de qualidade, aquele bate-papo que faz parte do seu dia, seja no trabalho, na estrada, na cidade, na zona rural, aumenta o volume, vem comigo, viu? Prepare-se para ficar bem informado, participar da nossa programação, mandar seu recado, pedir a sua música, curtir os maiores sucessos, só Rota 98 toca para você. Então bora começar a semana do jeito certo, com alegria, alto astral, muita música boa. Sou Fabrício Cunha e a partir de agora te faço companhia até as 9 horas da noite. E a sua companhia aqui, viu, no Rota 98, sejam todos muito bem-vindos. Cidade FM, 18 horas, 8 minutinhos, chegando pra vocês, Country Beat, barulhinho.

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0: 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Chegando pra vocês, Jorge Matheus, tem nada a ver. Cidade FM, 18 horas, 10 minutinhos.

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3: Bom, chegando pra vocês agora uma moda de boiadeiro. Com vocês, Guilherme Santiago. Azul. Let's go, cowboy.

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8: Sobre 7 com você na Cidade FM, na cidade, 18 horas 22 minutinhos. Lembrando, você quer pedir a sua música? WhatsApp é o 996-330983. Caso você queira ligar, o fixo é o 3281-5800, tá bom? Agora chegando pra vocês, esse hino do sertanejo.

0: Cidade FM, 18 horas, 26 minutinhos. Por ela, e o quê?
1: Esse instinto animal.
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0: Bom, como é o programa com cowboy, vamos no segmento de moda de boiadeiro. Chegando pra vocês, Rio Negro e Solimões, Alqueirão de Saudade.

0: Não perca a hora, dona Maria, são exatamente 6 e um bocadinho. Cidade FM feita pra você. Que é isso, Avanilda? Acho que essa aqui pode, né? Pera aí.
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0: Chegando pra vocês, Ataíde Alexandre, Estrada do Amor.

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3: Você está no Minuto News. E vamos direto às manchetes do dia. No cenário político, Ciro e Elmano intensificam a exploração de apoios em debate, com trocas de acusações sobre o uso de alianças. Na economia, a Brava Energia rescindiu um acordo de acionistas após a venda de ações para a Ecopetrol. E na saúde, uma nova tendência da internet, o Maxim, acende o alerta para riscos físicos e mentais.
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3: Em um recente debate político, os candidatos Ciro e Elmano acentuaram a exploração de apoios, gerando discussões acaloradas. O governador associou seu adversário ao PL, buscando conectar a imagem do concorrente a essa sigla. Por outro lado, o Tucano acusou o petista de utilizar o apoio de Lula como uma muleta política. As declarações revelam a estratégia dos candidatos em busca de alinhamentos e desqualificação dos oponentes, em um momento crucial da campanha. A dinâmica do debate reflete as tensões e as táticas adotadas para conquistar o eleitorado, com foco nas associações políticas e na dependência de figuras de destaque. A Brava Energia anunciou o arquivamento de um distrato do acordo de acionistas que regia sua governança. A empresa informou que a medida foi formalizada na semana passada. Esta decisão ocorre após a venda de um pacote de ações da Brava Energia para a Ecopetrol, modificando a estrutura de controle e as relações entre os acionistas. A rescisão do acordo indica uma reestruturação nas diretrizes corporativas da companhia, adaptando-se às novas configurações acionárias. O movimento é um passo importante para a Brava Energia, ajustando sua gestão e seus compromissos com os parceiros após a recente transação de capital. Uma nova tendência que circula na internet, conhecida como Maxim, tem gerado preocupação entre especialistas da saúde. Essa prática envolve a intensificação obsessiva de hábitos relacionados a vestuário, rotinas de treino e padrões de sono. Embora possa parecer uma busca por melhoria, a tendência pode acarretar sérios riscos para a saúde física e mental. Entre os perigos apontados estão o desenvolvimento de problemas emocionais e uma obsessão prejudicial por desempenho e resultados. A busca desenfreada pela perfeição, incentivada por essas expressões, pode levar a um ciclo de insatisfação e transtornos, exigindo atenção e moderação.
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12: Sobre 7 com você na Cidade FM, na Cidade, 18 horas, 38 minutinhos. Segundou, moçada, hoje é dia de dar um apito, um grito, um tapa na boca do grito. Vamos ouvir o áudio do meu amigo André Esteves. Fala comigo, meu padrinho.
13: Alô, amigos da Cidade FM, aqui tá falando André Esteves. Eu queria ouvir a música Diga Que Ainda Me Ama, com Rick e Henry.
12: Aí é moda, hein?
13: Tô ligadinho na Cidade FM com meu amigo Fabrício Cunha.
12: Opa!
13: Cidade FM 98.3.
12: Feita pra você. Ah, que é isso? Então, chegando seu pedido, com vocês, Rick Renner. Diga que ainda me ama.

0: esse calor humano, essa energia gostosa, vocês passam pra nós. O Brissete vai mandar em forma de música pra vocês. Cidade FM, faltando 17 minutinhos para 7 horas da noite.
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0: Tava demorando, né?
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0: Como Fabricete sem modão não é Fabricete? E essa aqui vai lá pra Fazenda Sete Abelhas, viu? Alô, meu amigo Fábio Machado, aquele abraço. Chega pra vocês, Christian Ralph. Lua de paixão. Fazer.

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5: Fabricete com você na Cidade FM, na Cidade, 18 horas 49 minutinhos. E agora chegando pra vocês, pedido do Erivelto. Ele mandou pra mim, perguntei como ele estava. Ele falou: bem, graças a Deus, até agora na oficina trabalhando e você no 12, claro. Toca aí, Cidade Acordada, meu rei. Vocês são bom mesmo. Bom, eu sei, meu camarada. Então chega pra vocês, Gustavo Lima, Cidade Acordada.

0: esse calor humano, essa energia gostosa que vocês passam para nós. Sobre 7 vai mandar em forma de música para vocês. Cidade FM, faltando 7 para 7. Chegando pra vocês, Victor e Léo. Fada.
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2: Como diz meu amigo Gustavo Feldner, a música mais tocada na rádio nos anos 2000. Chega pra vocês, Bruno e Marrone, Dormir na Praça.

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1: E aí, galera plugada, Andressa Pires de volta com aquela energia boa que vocês já conhecem. A vida do faraó dos bitcoins vai virar filme e já sabemos quem será o protagonista.
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1: Essa história que parece ficção é real. Gleidson Acácio dos Santos, o faraó dos bitcoins, terá sua trajetória contada em uma superprodução nas telonas. O grande nome escalado para esse papel desafiador é Christian Malheiros, ator que a gente já admira por seus trabalhos marcantes em Sintonia e Sete Prisioneiros. A história do faraó dos bitcoins envolveu muita polêmica, com investimentos de criptomoedas e uma reviravolta que chocou o país. Os fãs do Christian já estão super empolgados nas redes sociais, comentando sobre a escolha. Um filme que com certeza vai dar o que falar. E a gente fica por aqui, sempre com as notícias mais quentes para você. Um super beijo no coração de cada um que esteve com a gente nessa parte do programa. Foi incrível ter sua energia. Não perde o próximo Plugado, que a gente volta com muito mais para animar sua rádio.
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11: Sobre o 7 com você na Cidade FM, não perca a hora, Dona Maria, são exatamente 7, um bocadinho. Vamos ouvir o áudio da Luzia Helena, fala comigo, só gritas.
13: Ô, Fabrício Cunha, boa noite, tá bom?
11: Boa noite, tudo bem.
13: Deixa eu te falar, mas tá querendo uma maldona apaixonada aí.
11: Comigo mesmo.
13: Tá eu e na Vitória aqui, ligado?
11: Hein?
13: Te ouvindo. Ela quer ouvir aquela Apaixonado por Você, José de Camargo e Luciano. Manda ela pra nós aí.
11: É pra já, seu pedido é mais que uma ordem. Chega pra vocês, Zezé de Camargo e Luciano. Apaixonado por Você.

já sabe o que eu vou falar, né? Esse calor humano, essa energia gostosa que vocês passam pra nós, o B7 vai mandar em forma de música pra vocês.

0: Eu acho que essa aqui merece. Espera aí.
1: Essa música.
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0: Fabricete sem modão não é Fabricete, né?
4: Das muitas coisas.
0: Que é isso, avó Neilda? Chega pra

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2: Chegando pra vocês, a voz trovão do sertanejo, Felipe Falcão, Expresso Boiadeiro.

0: 7h14.
1: Agora chegando pra vocês o pedido da Suziane Tavares. Com vocês, Amado Batista, casal de namorados.

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4: Sobre 7 com você na Cidade FM, na Cidade, 19 horas 20 minutinhos. Chega pra vocês o pedido da Rayane, com vocês, pra vocês, Marília Mendonça. Te amo demais. Que é isso? É paixão?

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2: Chegando pra vocês, Eduardo Costa, Amor de Violeiro.

0: o cara ligou lá na rádio e falou assim: não sei se você tá atendendo pedido. Eu falei: criatura do céu, atendendo eu tô. Eu só não sei se você tá preparado pra escutar. Segura essa moda aí, ó.
1: Agora chegando pra vocês o pedido da minha amiga Jane Janinha. Com vocês, pra vocês aí, moda de boiadeiro, hein? Christian Ralph, berrante da Madalena.

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1: E aí, galera antenada? Andressa Pires está de volta coladinha em você para a última parte do seu Drops News.

0: Chegamos com a nossa dose de informação fresquinha. E olha, o mundo da música tá fervendo, hein? Vamos falar de um lançamento que tá dando o que falar. O novo álbum do grupo Flow, Therapy at the Club. As meninas estão causando um frisson gigante e os críticos já estão de olho, comentando cada detalhe. O pessoal da Clash Music, por exemplo, não poupou elogios, dizendo que o Flow lidera a vanguarda do R&B contemporâneo. Demais, né? Se você é fã de um R&B de qualidade, com certeza vai querer conferir todas as opiniões e mergulhar nesse som que promete ser um dos grandes sucessos. É o Flow mostrando pra que veio, com muita atitude e talento. Bom, nosso tempo voou por aqui no Drops News. Muito obrigada pela sua companhia, pela sua audiência e por estar sempre ligado na gente. Não esquece, hein? Até o próximo Drops News. Estarei juntinho com você. Valeu, galera!
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5: Sobre 7 com você na Cidade FM, eu sou cego, peraí, são exatamente 19h35. Vamos ao áudio do tio Léo, fala comigo, tio Léo. Opa.
6: Ô, meu amigo Fabrício.
5: Opa.
6: Boa noite.
5: Fabrício.
6: Você vai mandar pra nós aí, trio Parada Dura, vivendo aqui no mato.
5: Já tá no pente aqui.
6: Vou oferecer pra minha esposa Luz Helena. Ana Vitória. O meu amigo Valmirim lá da Rapadura.
5: Meu amigo Valmirim.
6: Meu amigo Beleza, que tá lá no Nova Esperança. E pro meu amigo Edmundo, que tá lá na Fazenda
5: Cascavel. Olha o dono dos boi aí.
6: E pra você, meu amigo.
5: Obrigado. Então chega pra vocês o pedido do tio Léo, com vocês, pra vocês. Trio Parada Dura com Zé Neto Cristiano, vivendo aqui no mato. 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
7: Honra demais cantar com o Trio Parada Dura.

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2: Olha os ladinhos aí, ó. Chega pra vocês, Jads e Jadson. Jeito carinhoso.

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6: Que é isso? Chegou pra vocês de Paulo e Paulino. Amor de primavera.

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1: Sobre 7 com você na Cidade FM, na cidade faltando 12 minutinhos para as 8 horas da noite. Chegando para vocês o pedido da Luzia Helena, Gina e Geno, Macaco Velho.

0: mesmo.
1: É, tô com pra vocês, Gina e Gena, o macaco velho, Paulo Fernandes, quem sabe faz ao vivo, e Victor Léo não precisa. Zezé Camargo, Luciano, faça alguma coisa. E agora, Christian Ralph, esperando você chegar. Cidade FM feita pra você.
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1: Fabricete com você na Cidade FM, na Cidade 20h04. Chegando pra vocês, pedido do Davi, se ele mandou pra mim, manda um Renan Raí pra nós, oferece lá pro nosso amigo, parceiro Robinho Bocamar. Cadê você, Robinho? Robinho até agora não apareceu, será que aconteceu alguma coisa? Você tá com raiva de mim, Robinho? Irmão lá do Chapetuba. Então ele pediu um Renan Raí, vamos ver se meu gosto musical tá legal hoje?
2: Pois é que desse boteco
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1: Você está no Minuto News. As manchetes do momento destacam a retomada dos trabalhos no Congresso Nacional com pauta enxuta, a alta nas bolsas da Ásia, seguindo o desempenho de Wall Street e a chegada de uma frente fria que promete queda de temperaturas em parte do Brasil.
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1: No Congresso Nacional, os parlamentares retomam seus trabalhos em um esforço concentrado que precede o período eleitoral. A pauta apresentada é considerada amena, com poucos projetos de grande impacto. As propostas de emenda à Constituição, as PECs, que são de interesse do governo, permanecem travadas. A expectativa é que votações de maior relevância e impacto político ou social sejam adiadas e só ocorram a partir de 2027, após o pleito. A agenda atual foca em matérias de menor complexidade, buscando um consenso antes da pausa para as campanhas. No cenário econômico internacional, as bolsas da Ásia encerraram suas negociações em alta, alinhadas com os ganhos registrados em Wall Street. O otimismo nos mercados asiáticos acompanha o desempenho positivo observado no mercado financeiro norte-americano, impulsionado por um relatório recente sobre empregos. Investidores reagiram favoravelmente aos dados divulgados, que sinalizam uma certa estabilidade e recuperação em setores-chave da economia. A tendência de alta reflete uma percepção de melhora nas perspectivas econômicas globais.
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1: E sobre o clima, uma frente fria avança e deve provocar uma nova queda de temperaturas em diversas regiões do Brasil. A massa de ar polar chega à costa da região sudeste, trazendo consigo a expectativa de uma brusca diminuição nos termômetros. Enquanto isso, a região centro-oeste do país terá um cenário oposto, com a previsão de calor acima da média para o período. A chegada dessa frente fria é um alerta para as mudanças climáticas que

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3: Sobre 7, com você na Cidade FM, na Cidade Ó, pode fazer pedido 20 horas 20 minutinhos. Ô, Donag, você mandou um áudio aqui, estamos com algum problema técnico aqui nos equipamentos, não consegui ouvir o que você falou, vou pôr ao vivo e vou rezar, viu, Agnes?
4: Olha, Fabrício, você pode ter mau gosto pra mulher, mas pra música, algumas coisas é muito boa, viu? De parabéns, tô aqui, ó, te ouvindo, ó.
3: Eu sabia que eu não podia passar isso ao vivo, Agnes. É, já dizia o poeta, vou ficar calado, viu, Agnes? Vou nem falar nada de você, achei que você ia pedir pelo menos uma música. Então, chega pra você, João Paulo e Daniel. Minha estrela perdida. Dona Agnes, eu já falei que tava com um problema técnico.

0: Obrigado. Muito obrigado.
1: Costa.
0: Que honra.
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3: Hoje é segunda-feira!
4: Sete com você na Cidade FM, não perca a hora da Ana Maria, são exatamente 8 um bocadinho. Vamos ouvir o áudio do meu amiguinho Johnny. Fala comigo, Johnny.
5: Amor, o que eu quero pedir é uma música do Chapeludo.
4: Chapeludo é comigo mesmo. Fala até que é a minha música. Chega pra vocês, Nando Moreno com Rio Negro e Solimões. Chapeludo.

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1: É, e assim chegamos ao fim de mais um Rota 98. Muito obrigado pela sintonia, pelas mensagens, pela participação de todos vocês. Vou ficando por aqui. Eu volto amanhã a partir das 18 horas. 16 horas era antigamente, né, Fabricete? Quando o Fabricete entrou, agora estou em outro horário. Rota 98, programa com cowboy. Na sequência pra vocês, Daniel. Eu estou apaixonado. E eu vou ficando por aqui. Até amanhã. Tchau, tchau. Fui!

ligações que acabam se tornando eternas na vida da gente. E essa pra mim é uma delas. Tive o prazer de gravá-la com uma pessoa especial demais, nosso inesquecível João Paulo.

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1: Olá, boa noite.
2: Boa noite para você que nos acompanha em todo o país.
1: Segunda-feira, 10 de agosto de 2026.
2: Vamos aos destaques do dia.
1: Agosto Lilás, mês de conscientização pela prevenção e combate à violência contra a mulher.
2: Hoje vamos falar das principais formas de violência e como denunciar.
1: Atualmente existem em todo o país 495 delegacias especializadas de atendimento à mulher. Luana Karen.
3: Em 2025, as unidades realizaram mais de 782 mil atendimentos. Além disso, foram registrados 608 mil boletins de ocorrência.
2: Gás de cozinha já está disponível, vale para a nova recarga do botijão.
1: A recarga poderá ser realizada pelo responsável familiar diretamente em revendas credenciadas. Natália Koslick.
4: Podem participar as famílias com pelo menos duas pessoas em sua composição, renda per capita de até meio salário mínimo e cadastro único atualizado nos últimos 24 meses.
2: E vamos falar sobre o fenômeno climático El Niño que atinge o Brasil.
1: Ele provoca chuvas acima da média, ventanias e ciclones no sul e sudeste do país, além de estiagem no norte, nordeste e centro-oeste.
2: Quem conversa com a gente sobre o tema é Volney Wolff. Ele fala como a população pode buscar mais informações.
5: A primeira coisa é buscar as informações nas defesas civis municipais, ou seja, nos órgãos oficiais, nos órgãos do governo do estado e nos órgãos oficiais do governo federal.
1: Hoje, na apresentação da Voz do Brasil, Mariana Jungmann e Luciano Seixas.
2: Acompanhe a gente ao vivo, acesse radiogov.ebc.com.br ou o canal Gov na sua TV aberta.
1: Famílias que têm direito a repor o gás de cozinha já têm acesso ao Vale Recarga.
2: Os beneficiários podem verificar o direito ao benefício no site do Ministério do Desenvolvimento e Assistência Social, Família e Combate à Fome ou no portal da Caixa Econômica Federal.
4: Para ter acesso à recarga do gás do povo, o responsável familiar deve procurar uma das revendedoras que participam do programa em todo o país. Quem explica é a secretária nacional de integração e articulação de plataformas sociais eletrônicas, Ana Lúcia Alonso.
6: Se apresentando na loja ou ligando para ela, você tem o direito de fazer a recarga a cada 2 meses ou a cada 3 meses, de acordo com o tamanho da sua família. Se você encontrou a sua revenda, é só se apresentar e fazer o pagamento da recarga com o cartão da Caixa Econômica Federal com chip, que pode ser o cartão do Bolsa Família, ou então você pode usar o seu celular. Você não precisa de intermediários e você tem garantido com segurança a troca do seu gás para fazer o almoço de todo dia.
4: Podem participar as famílias com pelo menos duas pessoas em sua composição, renda per capita de até meio salário mínimo e cadastro único atualizado nos últimos 24 meses. Os vales recargas são liberados no dia 10 de cada mês, observando